0: Esse foi o som do grupo Biquíni, Se Eu Não Te Amasse Tanto Assim. Rita Lee, Titãs, Papai Me Empresta o Carro e ainda Roberto Carlos, Parei na Contramão.
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2: Em Brasília, 9:13.
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11: Boa noite, você ouve Beth Carvalho.

0: Essa foi Tereza Cristina, As Forças da Natureza, Paulinho da Viola, Onde a Dor Não Tem Razão. E também Beth Carvalho, Flor de Lis.
1: O projeto que busca atualizar o programa Disque Idoso, criado em 2007, pode ser analisado pelos senadores. O objetivo é ampliar a prevenção a maus tratos, o acesso à informação e aos direitos. Mais detalhes com o repórter César Mendes.
2: De autoria do senador Paulo Paim, do PT do Rio Grande do Sul, o texto muda o nome do programa Disque Idoso para Disque Pessoa Idosa e amplia as suas funções, já que além de receber denúncias de maus tratos e violência, passará a oferecer também informações sobre direitos, acesso a benefícios, programas governamentais e serviços públicos. Paim explicou que o atendimento será feito dentro do atual Disque 100, serviço gratuito focado no atendimento a grupos vulneráveis, sem a necessidade de criar uma nova central telefônica. Segundo ele, a proteção da pessoa idosa vai além do combate à violência.
3: Amplia os serviços oferecidos, colocando a pessoa, seus direitos e sua dignidade no centro da política pública.
2: A proposta busca ainda fortalecer a articulação entre os órgãos de assistência social, saúde, segurança pública, Ministério Público, Defensoria Pública e Conselhos de Direitos.
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0: Em Brasília, 9:28. Agora você ouve Luciana Mello.

0: Ouvimos Ed Motta e Cassiano no How. Antes, Luciana Mello, da Cor do Pecado.
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0: 9h36 em Brasília.
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7: Abrindo o bloco, Gabi Amarantos.

0: Fechando a sequência, Thalma de Freitas, Tranquilo, Ney Mato Grosso, Vereda Tropical e também Gabi Amarantos, Deixa.
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2: Em Brasília, 9:51. 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
5: Foi em 1894 que os brasileiros votaram para presidente pela primeira vez. O vencedor foi o senador Prudente de Moraes. As eleições eram bem diferentes de hoje. O eleitor podia escrever qualquer nome na cédula, qualquer nome mesmo. Nada menos do que 200 homens foram votados na primeira eleição. Desses, quase 120 tiveram um voto só. Foi gente que votou em si própria ou quis homenagear algum amigo. Quem também teve voto em 1894 foi o senador Rui Barbosa. E ele, até morrer, seria votado em todas as eleições presidenciais, embora tenha se candidatado mesmo só duas vezes.
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3: Pesquisa Data Senado mostra que 60% das brasileiras com deficiência sofreram alguma agressão antes dos 30 anos de idade.
5: Em 65% dos casos, o agressor é o marido ou companheiro.
3: Política de incentivo à fabricação de motores aguarda votação na Comissão de Infraestrutura. Eu sou Regina Pinheiro e este é o Boletim.leg. Uma pesquisa inédita sobre a violência contra a mulher com deficiência foi apresentada na Comissão de Direitos Humanos. Repórter Patrícia Oliveira.
5: Os resultados da pesquisa do Data Senado mostram que 60% das brasileiras com deficiência sofreram alguma agressão antes dos 30 anos. Em 65% dos casos, o agressor é o marido ou companheiro. A senadora Mara Gabrilli, do PSD de São Paulo, apresentou proposta para garantir prioridade para mulheres com deficiência vítimas de violência nas contratações públicas de serviços. A ideia é oferecer mais autonomia para essas mulheres que são muito dependentes do agressor. E 83% delas não denunciam a agressão.
6: A independência econômica, as redes de apoio e relações sociais das mulheres com deficiência ficam gravemente comprometidas. Isso faz com que meninas e mulheres com deficiência estejam expostas a maiores riscos de sofrer violência.
5: A pesquisa também revelou que apenas 31% das vítimas com deficiência buscaram uma delegacia especializada e 19% delas tiveram a medida protetiva descumprida pelo agressor.
3: O projeto que cria a política de incentivo à fabricação de motores visa desenvolver a produção nacional. A proposta aguarda votação na Comissão de Infraestrutura. Repórter César Mendes.
7: A proposta prevê linhas de crédito específicas e condições favoráveis para empresas que fabricam motores e seus componentes. O objetivo é fortalecer a indústria nacional, reduzir a dependência de produtos importados e estimular a inovação tecnológica voltada a motores de veículos elétricos, híbridos e movidos a biocombustíveis. Relator, o senador Laércio Oliveira, do Progressistas de Sergipe, elogiou a previsão de estímulos para a instalação de unidades produtivas em regiões menos industrializadas do país.
8: Merece destaque a preocupação da proposição com o desenvolvimento regional e com a desconcentração econômica.
7: O texto estabelece também ações de capacitação profissional em áreas como engenharia, manufatura avançada e gestão da produção industrial.
3: O Poder Executivo publicou uma lei que passa a prever novos crimes envolvendo combustíveis e altera o Código Penal para os crimes de furto e roubo relacionados ao segmento. Os detalhes com o repórter Herman Kulitz.
9: A nova lei tipifica como crime a aquisição, transporte, manutenção em unidades produtoras e outras condutas que sejam relacionadas a petróleo e derivados, gás natural e outros combustíveis e produtos como óleo lubrificante, que tenham sido obtidos por meios criminosos. Também aumenta a pena para os crimes de furto e roubo cometidos em relação a esses produtos. O senador Jaime Bagatoli, do PL de Rondônia, que relatou o projeto de lei na Comissão de Infraestrutura, falou sobre os problemas que a nova lei busca combater.
10: O roubo e o furto de combustível deixaram de ser meros crimes patrimoniais ordinários, tornaram-se uma ameaça direta à soberania, ao abastecimento nacional, ao meio ambiente e à segurança jurídica no campo e nas cidades. Na Amazônia, a pirataria dos rios responde por perdas volumosas nas rodovias, perfurações clandestinas e os assaltos organizados alimentam um mercado clandestino bilionário de receptação ilegal.
9: A pena pode chegar a 10 anos de prisão, no caso de furto, e no caso de roubo, a 12 anos. Um dos objetivos é aumentar a segurança e a proteção das infraestruturas no segmento de combustíveis.
3: Comissão de Direitos

0: Humanos deve apresentar nesta quinta-feira um plano de trabalho para avaliar a situação regulatória do medicamento Elevides. Ele é usado para tratar a distrofia muscular de Duchenne. O grupo de trabalho deve propor medidas para o aperfeiçoamento da legislação e das políticas públicas destinadas a atender pessoas com doenças raras e ultra-raras no Brasil. 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
2: Em Brasília, pontualmente, 10 horas.
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0: Olá, boa noite. Você sintoniza a Rádio Senado. Eu sou Regina Pinheiro e na programação musical de Carlos Andrade a gente ouve Vanessa da Mata.

0: Ouvimos Baiana System, Invisível, antes Vanessa da Mata, Amado.
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0: Em Brasília, 10:08.
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9: Quando a licença paternidade apareceu na Constituinte de 1988, muitos parlamentares caíram na gargalhada. Disseram que isso era coisa de homem gestante. Na época, os pais podiam faltar ao trabalho apenas um dia e só para registrar o filho no cartório. Foi então que o deputado Alceni Guerra, autor da emenda, fez um discurso contando seu drama. No parto, a mulher quase morreu e ele precisou cuidar dos filhos, incluindo a bebê recém-nascida.
10: Não havia no mundo, naquele instante, nenhuma Assembleia Nacional Constituinte, nenhum emprego, nenhum patrão, nenhuma força do mundo que me tirasse do lado dela e dos meus filhos.
9: Os senadores e deputados se emocionaram e incluíram na Constituição 5 dias de licença.
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12: Na sequência, Maria Bethânia.

0: Essa foi Mariane de Castro, Índia, Rolando Boldrin, Vide Vida Marvada e ainda Maria Bethânia, Romaria.
1: Um projeto em análise no Senado reúne diretrizes para garantir direitos e proteção às pessoas com obesidade. Especialistas alertam para o crescimento da doença entre adultos e crianças e defendem medidas articuladas de prevenção e tratamento. Repórter Rodrigo Rezende.
2: O Senado pode analisar após as eleições um projeto já aprovado pela Câmara dos Deputados que cria o Estatuto da Pessoa com Obesidade. O texto prevê um conjunto unificado de regras e diretrizes para garantir direitos, proteção e inclusão às pessoas com obesidade, como acesso a tratamentos adequados e individualizados, campanhas educativas de combate ao preconceito, inserção no mercado de trabalho e incentivo às pesquisas sobre o assunto. Newton Dornelas Gomes, presidente da Sociedade Brasileira de Endocrinologia e Metabologia, afirma que a obesidade é uma verdadeira epidemia.
3: Nunca como antes na história desse país houve tantas pessoas vivendo com obesidade e diabetes e morrendo por causa delas. Obesidade não é uma doença no diminutivo. É preciso ouvir a voz rouca dos que clamam nas portas do SUS por tratamento adequado e efetivo.
2: Fabiola Suano, representante da Sociedade Brasileira de Pediatria, ressalta que no Brasil, cerca de 20% das crianças

0: já apresentam algum grau de obesidade, e os números podem piorar se algo não for feito.
1: Segundo o relatório recente, 2025, do Unicef, do Atlas Mundial de Obesidade, pela primeira vez no mundo, em crianças menores, em crianças de 5 a 19 anos, né, indivíduos jovens, a obesidade ultrapassa a desnutrição no mundo. Então, a gente vê que o problema é muito amplo e exige medidas complexas e articuladas e intersetoriais.
0: O projeto encontra-se em análise na Comissão de Educação, sob a relatoria da senadora Damaris Alves, do Republicanos do Distrito Federal. Após a CE, será analisado pelas comissões de Assuntos Sociais e de Constituição e Justiça.
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3: Em Brasília, 10h25.
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0: Na Rádio Senado, o som do grupo Legião Urbana ainda é cedo. Cássia Heller, porque a gente é assim. A primeira foi Chico Chico, Vila do Sossego.
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2: Em Brasília, 10h36.
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13: Líder do movimento negro, Abdias Nascimento tomou posse no Senado em 1991. Diziam se tratar do primeiro senador de origem africana no Brasil. Mas ele mesmo lembrou outros 22 que já haviam passado pelo Senado. Entre eles, Rodrigues Alves...

0: e Nilo Peçanha, que também foram presidentes da República, e Zacarias de Góis e Vasconcelos e o Barão de Cotegipe, que foram primeiros ministros no Império. Abdias discursou.
1: Biógrafos tentaram mascarar ascendências. Retratistas falsificaram fisionomias. Por auto-rejeição, aqueles 22 senadores negros omitiram a própria identidade em seus currículos.
2: 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Abrindo bloco, Rosa Passos.

0: Fechando a sequência, Malu Magalhães e Nelson Motta, Barcelona, João Donato, Só Danço Samba. Tivemos também Rosa Passos, Beiral.
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0: Em Brasília, 10h49.
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5: Os adversários do presidente Juscelino Kubitschek diziam que seria impossível inaugurar Brasília na data prometida, 21 de abril de 1960. O senador João Vilas Boas discursou:
6: "O presidente está distribuindo convites até ao Papa e à Rainha da Inglaterra para assistir o quê? A andaimes, apartamentos em construção e ruas poeirentas. É grande o ridículo de nosso governo."
5: JK inaugurava cada novo edifício com pompa e circunstância. O senador Mendissá fez piada:
7: "Em 21 de abril, pedir-se-á emprestado um cadáver à Goiânia para a inauguração do cemitério em Brasília."
5: Apesar das críticas, JK cumpriu a promessa e no feriado de Tiradentes, Brasília se tornou a nova capital.
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0: Fique agora com o brilho.

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5: É isso aí, minhas ouvintes e meus ouvintes. Está começando mais uma edição do Som Temporâneo, o programa de rádio que garimpa para você os jovens talentos da novíssima música brasileira. E depois, a cada edição, te apresenta uma seleção de nomes que você deveria prestar atenção. Alguns deles podem ser a bola da vez e você terá a oportunidade de esnobar e dizer por aí que você ouviu primeiro graças ao Som Temporâneo. No programa de hoje, teremos músicas recém-lançadas de Na Luz, Magi, Pilar, Irmãos Bicho, Boca Elétrica, Matheus Gomes da Costa, Tícia, Fato, Rodrigo Beats, Camaleoa, Oxa e, por fim, Vera Fischer Era Clubber. Mas antes, para começar os trabalhos, Thalita Felício. Thalita Felício é uma cantora, contrabaixista e compositora soteropolitana, que depois de mais de 15 anos de pesquisa, apresenta agora uma sonoridade que atrela a voz e o contrabaixo, numa confluência da música de concerto, da nordestina e da brasileira. Em 2026, a artista lançou seu primeiro single solo, que é a música que ouviremos agora, Thalita Felício com Palavras de Beleza.

0: ouvimos a música Palavras de Beleza, um lançamento de 2026 da cantora, compositora e contrabaixista baiana Thalita Felício.
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0: E o som temporâneo continua com mais jovens talentos da música brasileira. Na Luz e Gustavo Sintonia. Do norte de Minas, a cantora e compositora Na Luz apresenta um trabalho solo com composições pop de arranjos nada convencionais, em letras que fazem um turismo interior. Já o Gustavo Sintonia é um rapper paulista do litoral, autor de rimas cheias de engajamento crítico social e empoderamento negro. A união desses distintos universos trouxe uma fusão de MPB, rap, jazz, funk carioca, house, psicodelia, entre outras referências. Como exemplo, ouviremos a música Maria, com Na Luz e Gustavo Sintonia.
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0: Gustavo Sintonia na música Maria, um lançamento de 2026.
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0: E a próxima atração do programa Sontemporâneo é um encontro de Magi e Pilar.
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0: Voz envolvente da nova MPB, a cantora e compositora cearense Magi vai de uma MPB acústica ao eletrônico dançante. Já a sul-mato-grossense Pilar também é cantora e compositora, apresentando uma MPB bastante influenciada por ritmos caribenhos, como reggae e reggaeton. Juntas em 2026, elas lançaram uma ode à não monogamia, que ouviremos agora. Flerte, com Magi e Pilar.

0: Ouvimos Magi e Pilar na música Flirt, um lançamento de 2026. E agora chegou a hora do primeiro intervalo do Som Temporâneo. Daqui a pouco, na segunda parte do programa, as novas caras da música brasileira serão representadas por Irmãos Bicho, Boca Elétrica e Matheus Gomes da Costa.
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2: Em Brasília, 11:15.
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6: De volta com o Som Temporâneo, agora para te mostrar os Irmãos Bicho. De Belo Horizonte, os Irmãos Bicho são uma nova dupla de músicos mineiros formados por dois irmãos gêmeos já conhecidos na cena alternativa local, com suas respectivas carreiras solo, a Clara Bicho e o Gabriel Campos. A Clara Bicho, inclusive, já tocou algumas vezes por aqui. Ambos carregam uma sonoridade indie de seus trabalhos anteriores e uma pegada caseira. A primeira música lançada pelos Irmãos Bicho, em 2026, você ouve agora aqui no Som Temporâneo, Conversa de Elevador.

0: Estes foram os Irmãos Bicho na música Conversa de Elevador, um lançamento de 2026 da dupla de irmãos mineiros Clara Bicho e Gabriel Campos, os Irmãos Bicho.
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0: E vamos para mais uma dupla de irmãos também dando os primeiros passos. Boca Elétrica.
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0: Criados em meio musical e apaixonados por música, os irmãos Henrique Alina e Marcelinho são paulistas e compõem suas canções no quarto, para que todos possam ouvi-las. A dupla vem lançando seus trabalhos desde o começo de 2026, misturando ritmos que vão da MPB ao indie alternativo, com referências hippies, criando uma sonoridade única. Fique então com Boca Elétrica na música Sinto Muito, Sinto Nada.

Ouvimos Boca Elétrica na música Sinto Muito, Sinto Nada, um lançamento de 2026 do duo paulista Boca Elétrica. E sigamos em frente com o som temporâneo e as novas caras da música brasileira. Agora te apresentando o Matheus Gomes da Costa. Matheus Gomes da Costa é cantor, compositor, performer, professor e pesquisador em artes cênicas. Em seu trabalho, ele une referências da música brasileira, do rock alternativo, do pop rock e do teatro musical, numa sonoridade orgânica e artesanal, com letras divertidas, provocativas e reflexivas. Em 2026, ele lançou seu primeiro EP, chamado Estranho Indivíduo Familiar, que foi onde eu encontrei a música que ouviremos agora, chamada Bicho, com Matheus Gomes da Costa.

0: Este foi o Matheus Gomes da Costa na música Bicho. Faixa presente no EP Indivíduo Familiar, lançado em 2026 pelo cantor, compositor e performer Matheus Gomes da Costa. E mais um bloco se acaba aqui no programa Som Temporâneo, o seu radar radiofônico da novíssima música brasileira. Daqui a pouco, logo após o intervalo, na terceira parte, ouviremos Tícia, Fato e Rodrigo Beats.
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3: Em Brasília, 11:30.
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9: Estamos de volta agora para conferirmos o trabalho da Tícia. Tícia é uma cantora e compositora baiana de Salvador que mistura ritmos contemporâneos com suas raízes afrodiaspóricas. Em canções cheias de swing, ela passa por axé, afrobeats, pagodão baiano, funk, reggae e dub, em letras cheias de empoderamento negro e feminino. Depois de lançar o primeiro álbum em janeiro de 2026, em agosto ela apresentou o single Energia, que ouviremos agora, com Tícia.

Ouvimos a cantora e compositora baiana Tícia na música Energia, single lançado em 2026. E na sequência da Tícia, o Som Temporâneo apresenta Fato. Artista multimídia não binária, Fato Caim é do Recife. Ela atua com direção de arte e produção criativa em diversos projetos na cena cultural pernambucana. E em 2026, Fato iniciou sua carreira autoral também na música. Seu cartão de visitas é o single Se Me Ver na Rua, que ouviremos agora, com Fato.

Ouvimos Fato na música Se Me Ver na Rua. A música, lançada em 2026, é o primeiro single lançado pela multiartista pernambucana Fato. E a terceira nova cara da música brasileira do terceiro bloco deste som temporâneo é o Rodrigo Beats. Rodrigo Beats é um cantor, compositor, ator, dramaturgo e produtor.

goiano, radicado em São Paulo, com atuação entre a música, o teatro e o audiovisual, e dono de uma identidade musical que transita entre a MPB, o axé, o tecnobrega, o forronejo e a seresta contemporânea. Como exemplo, ficaremos com o lançamento de 2026, a música Faceiro, com Rodrigo Beats.

0: Ouvimos Rodrigo Beats na música Faceiro, de 2026. A faixa faz parte do álbum Viado Desalmado, o primeiro do cantor e compositor goiano Rodrigo Beats. E chegou a hora do intervalo que precede o último bloco deste som temporâneo, que vai trazer lançamentos recentes de Camaleoa, Oxa e Vera Fischer Era Clubber. Eu já volto.
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3: Em Brasília, 11h45.
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2: A última parte do programa começa ao som de Camaleoa. Camaleoa é uma cantora, compositora e performer cearense que se destaca no cenário da música pop, com identidades visual e sonora mutáveis, numa estética diva pop, passando por estilos como forró, trap, funk, Miami Bass, R&B e música eletrônica. Como exemplo, ficaremos com a Camaleoa na música Charmosa, de 2026.

0: Essa foi a cantora e compositora cearense Camaleoa na música Charmosa.
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0: E depois da Camaleoa, ouviremos a Oxa aqui no Som Temporâneo.
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0: Oxa é uma cantora trans do interior de São Paulo que foi se destacar na Alemanha, no programa The Voice. E por lá, segue fazendo o papel do Michael Jackson no musical em Hamburgo. Alternando entre lançamentos em inglês, português e espanhol, sempre com uma pegada pop e eletrônica dançante, em 2026, a artista lançou um EP em português, chamado Alma, do qual ouviremos a música Não Fala de Amor, com Oxa.

ouvimos Oxa na música Não Fala de Amor, faixa do EP Alma, lançado em 2026 pela cantora paulista residente na Alemanha, Oxa. E quem está na função de encerrar esta edição do programa Contemporâneo é Vera Fischer Era Clubber. Com vocal extremamente carioca, a banda carioca Vera Fischer Era Clubber tem uma sonoridade experimental marcada por batidas industriais, sintetizadores e uma atmosfera soturna, misturando elementos de techno, pós-punk e eletropop. Somam-se a isso letras irônicas, inusitadas, desbocadas e divertidas, que passam por temas como vida noturna, sexo, divas pop, saúde mental, estereótipos e drogas. Em 2026, o grupo lançou o segundo álbum, chamado Veras 2. É dele a música que encerra este Contemporâneo. É o pico, é o ápice. Com Vera Fischer, Era Clubber.

Ouvimos Vera Fischer Era Clubber com É o Pico, É o Ápice. Faixa do álbum Veras 2, lançado em 2026 pela banda carioca Vera Fischer Era Clubber. E com essa termina mais um Som Temporâneo, o seu radar das boas novidades musicais do Brasil. Produção e apresentação Guilherme Michelucci. Edição de áudio André Menezes. O Som Temporâneo é um programa da Rádio Senado, transmitido também por emissoras parceiras. Se quiser ouvir mais, ouvir de novo ou conferir os nomes dos artistas que tocaram aqui, visite a página do programa no site da Rádio Senado. E tem também playlists do Som Temporâneo circulando por aí. É só procurar no YouTube ou no Spotify. Abraços e até o próximo Som Temporâneo.

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2: Em Brasília, 11h59.
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6: Em Brasília, meia-noite.
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6: Uma belíssima madrugada de quinta-feira para você acompanhando a Rede Senado de Rádio. Eu sou Gesiel Carvalho, na sua companhia. A programação musical de Gilberto Amorim traz Luísa Posse.

0: Você ouviu Ana Carolina, Quem de Nós Dois? Antes Pedro Mariano, João Sabiá e Maloca Chique, Até Parece Que Foi Sonho. E Luísa Posse, Eu Espero.
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2: Em Brasília, 00h14.
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0: Você ouve agora Tom Jobim.

0: O som de Jorge Benjor e Caetano Veloso, Ivi e Brucel. Antes, Elis Regina, o Bêbado e a Equilibrista. E Tom Jobim abrindo com Luísa.
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0: Agora em Brasília, 12:26.
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2: Na Rádio Senado, Wildon.

0: Esse foi Djavan e Eu Te Devoro. Antes, Gal Costa, Chuva de Prata e Hildon na Sombra de uma Árvore. Na sequência, você fica com o Curta Musical.
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5: Valdir Soriano soube falar como poucos aos corações das massas. Durante os anos 1960 e 70, o cantor e compositor foi um dos expoentes da música brega, ou cafona, como se dizia naquela época.
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5: Baiano de Caetité, Valdir Soriano teve uma origem simples. Era filho de minerador e batalhou como garimpeiro e lavrador, mas gostava mesmo era da boemia. Inspirado pelo filme Durango Kid, criou o visual que usaria em toda a carreira, com roupas pretas, chapéu e óculos escuros. E assim foi tentar a sorte em São Paulo como músico.
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5: Logo que chegou à cidade grande, Valdir foi contratado por uma gravadora. Vivia pelos bares em noites de paixões, dores de cotovelo e bebedeiras, que seriam os principais temas das letras dele. E não demorou para que emplacasse o primeiro sucesso, Quem És Tu, lançado em 1960.
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5: Como era comum para cantores populares da época, Valdir gravava um disco atrás de outro, muitas vezes contando com arranjos de maestros renomados. Famoso pelos bolerões.

0: canções, o artista gravou também tangos, valsas, mambos e frevos e chegou a lançar um disco instrumental tocando sanfona. Assim como outros grandes nomes da música brega, Valdir Soriano tinha um enorme talento para retratar a realidade das camadas menos favorecidas da sociedade. Os protagonistas das letras do músico eram pessoas vivendo dores e amores cotidianos.
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0: Mas naqueles tempos de bossa nova e tropicália, a música brega não se enquadrava entre os estilos mais conceituados. E apesar do enorme sucesso, Valdir e muitos outros cantores populares eram menosprezados ou considerados de mau gosto pela crítica e pela elite intelectual.
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0: Nas últimas décadas da carreira, Valdir Soriano foi perdendo espaço para novos ritmos, mas continuou prestigiado nos palcos do interior do país. Já no final da vida, o trabalho do músico passou a ser resgatado e em 2007, o cantor lançou o primeiro DVD ao vivo. E em 2008, ano em que morreu, foi lançado um documentário sobre ele.
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0: Agora ficaremos com o maior sucesso do grande cantor romântico Valdir Soriano, a música Eu Não Sou Cachorro Não, de 1972.

0: Acabamos de ouvir Valdir Soriano com a música Eu Não Sou Cachorro Não, composição dele, lançada em 1972.
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3: Agora em Brasília, 12:48.
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3: Na Rádio Senado, Diogo Nogueira.

0: Arlindo Cruz e Ed Mota bancando o Durão. Antes, Júlia Vargas, Pé na Areia. E Diogo Nogueira, A Moda Antiga.
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2: Em Brasília, 00:59.
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0: Agora em Brasília, 1h.
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3: Eu sou o Thiago Medeiros e você ouve agora as principais notícias do Senado Federal. A Comissão de Direitos Humanos promoveu uma audiência pública para a apresentação e avaliação dos resultados de pesquisa inédita sobre a violência contra a mulher com deficiência. O levantamento foi feito pelo Instituto de Pesquisa Data Senado, em parceria com o Observatório da Mulher contra a Violência. A senadora Mara Gabrilli, do PSD de São Paulo, vice-presidente da CDH, apresentou uma proposta para garantir prioridade para mulheres com deficiência que sofreram violência nas contratações públicas de serviços. A ideia é oferecer autonomia financeira para essas vítimas, que geralmente dependem do agressor.
8: A independência econômica, as redes de apoio e relações sociais das mulheres com deficiência ficam gravemente comprometidas.
3: O presidente da República sancionou a lei que cria a Semana Nacional da Empresa Júnior. A comemoração será realizada anualmente na semana que incluir o dia 6 de abril, a partir de 2027. A lei teve origem em um projeto aprovado pelo Senado em 2022 e pela Câmara dos Deputados em agosto deste ano. O autor, senador Jaime Campos, do União de Mato Grosso, destacou que a experiência nas empresas juniores pode ajudar os estudantes a entrar no mercado de trabalho e também estimular a criação de novos negócios.
9: Quero dizer que a empresa júnior é uma ideia...

0: admirável, pois ali a educação e o empreendedorismo, dois pilares indispensáveis ao crescimento do Brasil.
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4: Uma madrugada especial de quinta-feira para você que está na Rádio Senado. Você ouve agora Celso Fonseca.

0: Chico Buarque e João Bosco, Sim, Já. Antes, Nana Caymmi e Erasmo Carlos, Não Se Esqueça de Mim. E Celso Fonseca, O Tempo Não Passou. Em Brasília, 1:16.
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0: Quem abre o bloco é Tom Zé.

0: Esse foi Melim, Meu Abrigo. Antes, Fernanda Abreu e Herbert Viana, Um Amor, Um Lugar. E Tom Zé, Só.
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2: Agora em Brasília, 1h28.
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0: Começamos o bloco com Astrud Gilberto e George Michael.

0: Você ouviu Anitta e Ponto de Equilíbrio. Deus Existe. Antes, Léo Gandelman e Luiz Melodia, Me Deixa em Paz. E Astrud Gilberto e George Michael, Desafinado.
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2: Em Brasília, 1h40.
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0: Começamos com o som de Raul Seixas.

0: Você ouviu Tim Maia, Não Quero Dinheiro. Antes, Marina Sena, Por Supuesto. E Raul Seixas, Metamorfose Ambulante.
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2: Em Brasília, 1h51.
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2: Começamos com o Rei Roberto Carlos.

0: Essa foi Ana Frango Elétrico, Insista em Mim. Antes, Roberto Carlos, Amada Amante.
1: Em Brasília, 2 horas.
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0: Na Rádio Senado, você vai ouvir agora Fagner.

0: Esse foi Geraldo Azevedo, Só Porquê. Antes, Luli e Lucina Fala e Fagner Canteiros.
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2: Em Brasília, 2:12.
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0: Abrindo o bloco, Nara Leão.

0: Essa foi Açucena, Menino Pele Cor de Jambo, Carlos Lira, Coisa Mais Linda e Nara Leão no início, Corcovado.
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2: Em Brasília, 2h22.
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1: Vamos abrir este bloco com Ivete Sangalo.

0: Você ouviu Milton Nascimento, Quem Sabe Isso Quer Dizer Amor. Antes, Gilsons e Mariana Volker, Devagarinho. Ivete Sangalo abriu com Se Eu Não Te Amasse Tanto Assim.
1: Em Brasília, 2h35.
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3: As fraudes nas eleições foram comuns durante a Primeira República, na virada do século XIX para o XX. Em 1910, o senador Severino Vieira descreveu uma votação em Salvador.
4: Não há fiscal capaz de fiscalizar. Certo político influente tem um parente mocinho esperto. Esse parente vota. Ele se retira, coloca uns óculos e volta a votar com outro nome. Muda de terno e de título, volta a votar. Vota 5 ou 6 vezes.
3: A situação mudou em 1932, quando a Justiça Eleitoral nasceu para coordenar e fiscalizar as votações. 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
0: Na Rádio Senado, Vinícius Cantuária.

0: Essa foi Marisa Monte, O Que Me Importa, antes Silva Mas Feliz e Vinícius Cantuária, No Dia em Que Eu Vim Me Embora.
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0: Em Brasília, 2h46.
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0: Na Rádio Senado você vai ouvir Maria Bethânia.

0: Esse foi Jorge Vercillo, Que Nem Maré. Antes, Lenine, Meu Chamego e Maria Bethânia, Vixe.
1: Em Brasília, 3 horas.
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4: Está começando mais um Brasil Regional. 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Neste programa, vamos conversar com Sérgio Farias e ouvir músicas de Balete Gafieira, Incrível Roots, Marquinho Mendonça, A Barca, Grupo Cupuaçu e Matias Sete Cordas Trio. Começamos o programa de hoje com Pernambucana, de Matias Berends Pinto, na interpretação de Matias Sete Cordas Trio, uma das faixas do álbum instrumental Falso Folião, lançado por Matias Sete Cordas em 2017. Canção que ganhou nova roupagem em 2026, desta vez gravada em parceria com os músicos Samuca, do acordeon, e Bruno Silva, no trompete.

Ouvimos Chapéu Palheta com o grupo Balete Gafieira, composição de Toninho Ferragutti, acordeonista, compositor, arranjador e professor reconhecido como um dos grandes músicos contemporâneos. Filho do compositor e maestro Pedro Ferragutti, construiu uma sólida carreira no cenário da música instrumental brasileira. Antes ouvimos Pernambucana, de Matias Berends Pinto, na interpretação de Matias Sete Cordas Trio. Vamos ouvir Luzeiro, uma das mais consagradas músicas do cantor, compositor e violeiro Almir Sater. O nome da canção é uma homenagem a um cavalo que pertenceu ao pai do violeiro. O ritmo imita um galope, trazendo toda a essência da vida no campo para a melodia. A interpretação, desta vez, vem com o trio Incrível Roots, formado por Alessandro Matias, Guilherme Schwab e Júnior Moraes.

0: Ouvimos Órbita, composição e interpretação de Marquinho Mendonça, uma das faixas do aclamado álbum Dança, lançado em 2023. Música que conta com as participações do filho de Marquinhos, o multi-instrumentista Cainá Mendonça, e também de Maiara Moraes e Zeca Assunção. Antes ouvimos Luzeiro, de Almir Sater, com Incrível Roots.
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2: 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Em Brasília, 3:17.
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0: Brasil Regional tem o prazer de receber Sérgio Farias. Seja bem-vindo.
1: Obrigado pela esse momento aí, né, de poder falar sobre música brasileira. Aos ouvintes, obrigado pelo

0: convite.
1: A gente está satisfeito e eu vou regressar um pouquinho no tempo, Sérgio. Sabia que eu tenho o CD que você lançou em 1996? Creio que é o CD Palmira. Está lá na minha coleção, lá, esse CD. Lá.
0: faz um tempinho. Foi o primeiro álbum instrumental, né?
1: Isso.
0: Tinha 22 anos. Foi tudo muito rápido, né? Eu fui pro Rio de Janeiro, sou de Natal, né? Nasci no Rio, mas fico em Natal. E com 4 anos. E aí, depois de fazer minha carreira aqui musical, acompanhando artistas e tudo, eu resolvi fazer um curso de arranjo com um húngaro chamado Ian Guest, no Rio.
1: Esse aí, é famoso, né? Esse tem nome.
0: Pois é. E aí depois ele tinha um curso lá numa instituição chamada Cigan. Eu estudei com o Flávio Paiva. E quando terminou o curso, eu já compunho um pouco, mas aí a gente era obrigado a fazer exercício de orquestração e tudo. E quando terminei o curso, aí veio aquela vontade, assim, desesperadora de compor, e eu comecei a fazer várias músicas. Voltei para Natal, compus, acho que umas 14, 15 canções. Gravei uma demo aqui em Natal e depois voltei pro Rio com essa demo e saí mostrando aquela coisa de antigamente, mostrando as gravadoras, né?
1: Uhum.
0: E aí o Carlão escutou esse material, eu levei para ele e aí ele resolveu fazer o lançamento pelo selo da Vison. Começa assim a história.
1: É, e tem uma música que eu adoro demais aqui, é Lore, né?
0: Lore é uma amiga. Lore é uma amiga, uma moça do Canadá. Uma figura muito iluminada, cheia de luz. E aí me inspirou para fazer essa canção. É um baião, né? É engraçado, porque eu fui conhecer a música do Dori Caymmi depois. Quem me falou isso foi o Carlão. Eu era muito novinho também, eu conhecia pouco de música. Não tinha... Eu conhecia muito Tom Jobim, Edu Lobo, Francis Raine, Capiba, Dorival Caymmi e tal. E aí quando ele ouviu, eu disse, ah, mas isso lembra as coisas do Dori. Porque eu acho que tem essa coisa nordestina, né, de você fazer um baião e você colocar uma orquestração, né, coloca cello, flauta. Eu acho que tem essa riqueza brasileira, né, porque a música nordestina tem uma força muito grande, mas é pouco explorada, né, nessa visão assim mais sofisticada. É engraçado que tem isso com o samba, né, a bossa nova, o pessoal já imagina uma orquestração, mas um baião ou uma música mais regional... não tem isso. O Edu Lobo também faz isso muito bem, né?
1: Faz, exatamente.
0: O Edu, ele tem essa coisa. Então, ó, eu enveredei logo cedo por isso, né? Por fazer música brasileira, né? Sem esse rótulo de bossa nova e tudo.
1: Uhum.
0: E acabei fazendo essa canção aí.
1: É, maravilhosa. Aí depois vieram outros, né? A Nuvem e a Seda. E Unir também, né? Unir é o mais recente. Você está trabalhando em outro também, né?
0: Certo. Pois é, o segundo disco, quem me estimulou, não a sair da música instrumental, mas a compor também com letra, foi o Miltinho do MPB4. Foi a primeira pessoa que eu conheci no Rio, assim, primeiro artista que eu conheci no Rio. Na primeira semana que eu fui pro Rio, eu já fui apresentado a ele e viramos amigos logo de cara. E ele tinha também um trabalho... Além dele ser do MPB4 e do grupo vocal, ele tem um trabalho de composição maravilhoso. Ele já tinha uns 2, 3 discos naquela época. E eu passei a acompanhar ele, meio multi-instrumentista, tocava mandolim, baixo, violão, guitarra. E a gente fazia um show dele em duo, rodando, né, o Rio, São Paulo. E aí ele me estimulou, se a gente não faz música com letra, né? E aí eu comecei a tentar escrever e tudo, fiz algumas músicas, inclusive uma música que a gente vai mostrar aí, nasceu nessa época, 96, por aí, 96, 97, A Regra do Jogo, né? Acabei participando de festivais de música, ganhei alguns festivais de música aqui no Nordeste, participei do Festival da Globo em 2000, né? Junto com os Jorge Versilo, Zé Renato, Mônica Tomaso e tal, eu fui classificado para esse festival. E aí depois fui embora para Paris para estudar música de filme, composição de trilha sonora. Aí voltei um pouco para essa coisa. Eu sempre tenho um pouco isso. O instrumental me chama muito. E a música com letra também, as canções, né? Eu estou fazendo assim, faço um disco instrumental, um disco com música, com canções. Depois um disco 2012, um disco instrumental novamente, esse em trio, que é Unir, né, que foi gravado em Paris. E agora estou preparando o disco de bossa nova agora. O Miltinho, né, do MPB4.
1: Então vamos mostrar um pouquinho aí para os ouvintes essas
0: lá,
1: suas
0: então,
1: composições.
0: Desse novo álbum aí tem aí, foi

0: primeira música a ser gravada foi A Regra do Jogo, que é uma parceria minha com o Miltinho e com o Luiz Carlos da Vila.
1: Uhum. E é você e o Miltinho que canta?
0: E o Miltinho interpreta comigo a canção.
1: Ah, maravilha. E a outra?
0: A outra é Um Céu Dentro de Nós, é um single que eu estou preparando, porque é o seguinte, eu fiz ao longo desse ano, agora de um ano e meio para cá, eu passei a compor muito, voltei a me apaixonar pela composição. A gente acaba dando umas pausas, não sabe por quê. E aí eu voltei a compor muito. Então eu falei com uns 2 anos atrás desse propósito de fazer um disco de bossa nova. E aí eu compus isso. E eu tenho contado, porque eu mando para ele e coloco o número. Eu fiz 42 músicas. De vez em quando saiu uma que não era bossa nova. Aí ele brincava, Serginho, essa tá bonita, mas não é pro disco. E aí eu mostro para ele, mostro pro Dalmo também, que é do MPP4.
1: Uhum.
0: Aí o Dalmo falou para mim, Serginho, isso aqui é a cara do Boca Livre, isso aqui é a cara do Maurício Maestro, já tô vendo o Maurício Maestro orquestrando, o Boca Livre cantando. E como eu tenho uma amizade com o Maurício de muitos anos, eu acabei passando a mensagem do Dalmo para ele. E aí, 2 dias depois, ele já tinha feito orquestração, já tinha feito um ensaio vocal, ele mesmo cantando as 4 vozes. E aí eu senti que ele realmente ficou interessado pela música, ele conversou com o grupo, e aí em fevereiro eu fui no Rio para gravar com o vocalista.
1: Que maravilha! Vamos ouvir então.
0: Vamos lá.

0: Brasil Regional está recebendo Sérgio Farias, que indicou Regra do Jogo e Um Céu Dentro de Nós. E essa experiência com Boca Livre, que maravilha, né?
1: Foi muito mágico, né? Porque o MPB4, vamos dizer assim, eu sou meio da família, eu me considero, e eles me consideram também, a gente tem uma relação muito bonita, porque os músicos que acompanham o MPB4 e o quarteto em si são filhos do grupo, né? O Marco Feijão é filho do Nitin, que é o baterista, o João Faria é o filho do Rui, que infelizmente nos deixou aí há uns 2, 3 anos atrás. O Miltinho toca violão e o Pedro Reis, que é filho do Aquiles. Quando eu cheguei no Rio e comecei a me integrar com a música brasileira, com esse espaço de música, os meninos me chamaram para fazer uma banda com eles. Então a gente começou a acompanhar cantores no Rio. Eu era o único que não era filho, né? Eu era filho. Eu era o
0: Foi
1: filho do único.
0: adotado, né?
1: Adotado, fui adotado. E aí tinha as reuniões, família, a Celinha Vaz.

0: passou um tempo sem tocar com o quarteto, passou um tempo afastada, e eu fiz algumas turnês aí com o quarteto em si também. E aí me aproximei de todos, do quarteto em si, do MPB4, e hoje em dia a gente tem uma relação muito boa. E eles vão também gravar nesse meu disco novo. A gente vai gravar uma música do Tom e da Dolores, chamada Por Causa de Você.
1: Ah, que bom. E o Edu Lobo também, você tem uma parceria, ou ele te elogia o teu trabalho, pelo menos isso.
0: Né? É, o Edu Lobo foi um dos casos mais inusitados da minha vida. Quando eu terminei de gravar isso, o Palmeira, o disco não estava ainda lançado. E aí era raro ter um CD, né? Naquela época, em 94, 95, antes de lançar o disco, poucas pessoas tinham o CD mesmo, físico, né? Uhum. Coisa rara, estava sendo o começo do CD. E aí eu tinha mandado fazer duas cópias na Itália, vi que aqui não fazia fácil. Eu me lembro que foi $100
1: a cópia
0: do CD. É, porque a gente tinha a fita Haddad, uma fita pequenininha, que era para fabricar o CD. E aí o Edu veio fazer um show em Natal, e eu tive a ousadia de, no lugar de pedir um autógrafo, mostrar o meu trabalho. Levei para ele o CD, disse a ele que o disco não estava pronto ainda, mas que gostaria que ele ouvisse, ter um feedback dele, seria importante para mim e tal. Ele foi muito simpático, entregou lá a secretária, agradeceu e tal. E imaginei que ia ficar por isso mesmo, era uma quinta-feira. Eu deixei meu telefone, dois dias depois, no sábado, e aí telefonaram para minha casa, minha mãe já entendeu que era alguém do Rio, habituada com sotaque. Então, tem alguém do Rio, vou falar com você, era às 8 da manhã, era Edu Lobo, e aí ele falou comigo, eu já só voltei a chorar, né?
1: Imagina.
0: Eu estava no sábado de manhã, meio de ressaca, porque eu tocava, uhum. E aí, sabe, o Sérgio é Edu Lobo, aí eu fiquei sem palavras e tal, ele falou, Sérgio, eu gostei muito do seu disco, e eu queria saber o que é que eu podia fazer por ele, o que é que eu posso fazer por você. Era o gênio da lâmpada, né? O gênio da lâmpada. Você tem agora um pedido para fazer. Como o disco já estava pronto, e eu não tive coragem de pedir que ele cantasse comigo a música, porque eu achei que talvez fosse complexo e tudo, e eu tinha uma fração de segundos para falar alguma coisa. Eu falei, então escreve, já que você gostou, escreve o que você achou sobre o trabalho. E aí ele escreveu um prefácio, e ele é tão perfeccionista que ele escreveu mais de um. Ele escreveu um prefácio, pois não gostou, ligou para mim novamente, disse, olha, não gostei daquele não, vai outro aí. Escreveu um novo. Mas depois eu não tive muito contato com o Edu. Eu sei que ele é um pouco reservado e respeito também, né?
1: Uhum.
0: Também é um artista que ele é, né? Então não dá para pegar o telefone e ficar ligando para o Edu Lobo.
1: Mas já fez bastante, né? Só ter
0: já
1: aí...
0: Já fez demais. O que ele fez foi de uma generosidade. Eu mesmo fico me perguntando quantas vezes eu fiz isso para outros artistas.
1: É.
0: Eu era um menino, ele não tinha nenhuma obrigação, nada, foi um impulso mesmo, ele foi levado pela música e pela idade, porque eu era muito, muito novinho, tinha 22 anos, nem o disco tinha orquestração, a companhia de cordas do Rio de Janeiro estava tocando, tinha um saxofonista americano, Gildo Ora também estava tocando.
1: Muito bom o saxofonista, inclusive nessa música que eu citei, aí ele faz, né, um trabalho maravilhoso.
0: Pois é, o Sérgio Galvão, que é irmão do Lula Galvão, tocou, enfim, o disco é gravado com piano acústico, é super bem cuidado. Mas ele não teria por que fazer isso, a não ser que ele tivesse gostado mesmo, né? Então, nos meus dias, todo músico tem dias mais para baixo, né?
1: Uhum.
0: Nos meus dias que eu tô mais para baixo, eu me lembro. Bom, o Edu Lobo gosta da minha música. Então, não tenho direito de ficar para baixo, não. Vamos de frente, né? Aqui foi o norte da minha vida, né? Então, e aí, graças a Deus, agora, nesse disco novo, quase 30 anos depois... Eu estou preparando esse disco de bossa nova e o Miltinho perguntando com quem eu gostaria de gravar. E aí eu falei que gostaria muito de gravar com o Edu, de ter esse encontro, porque eu não me encontrei pessoalmente com ele depois, desse tempo todo.
1: Uhum.
0: E aí o Edu confirmou a participação e vai cantar comigo uma música minha e do Mauro Aguiar, que é um letrista maravilhoso, parceiro do Ginga, do Ivanista. A gente tem parcerias há muito tempo.
1: Que bom. Agora eu queria falar sobre No Tempo das Árvores, que é uma peça, né, de câmara. Né?
0: É uma sinfonia. Quando eu fui para Paris, como eu tinha essa ligação muito grande com a música brasileira, o Villa-Lobos e tantos compositores, né, Cláudio Santoro, eu tinha uma admiração muito grande pela vontade de conhecer mais a música clássica. E aqui no Brasil a gente acaba conhecendo, mas não é o nosso terreno, né? A gente escuta música brasileira, jazz,
1: uhum,
0: música pop, rock, o tempo todo. Mas é difícil você escutar isso e você Eu queria beber na fonte.

0: ontem mesmo. Então eu acabei fazendo um curso lá de análise superior, análise musical. Passei 3 anos estudando com o Jean-Pierre Choleton, que é um cara que adora música brasileira. Fiz um curso de música de filme, porque como eu não tinha curso de composição ainda, que seria um pré-requisito, eu acabei fazendo esse curso, e eu fazendo o curso e aproveitando um pouco as técnicas que eu aprendia, a decorticar um pouco, né, os movimentos, entender como é que se escreve. Então eu acabei escrevendo uma peça em homenagem a um amigo meu, que um baixista da Orquestra Sinfônica aqui, Carlão, que faleceu, era muito amigo meu, e eu soube lá na França que ele tinha partido, eu tive canto, e aí eu escrevi essa sinfonia para ele. Eu considero assim, estudante, né? Porque para você escrever bem uma coisa, você tem que escrever muito. Para escrever uma sinfonia, eu já escrevo bem uma sinfonia, você tem que fazer várias. Né? E demora muito tempo, né? Eu passei 1 ano e meio escrevendo. Então eu acabei focando menos nessa coisa de música erudita. Escrevi peças de câmera, assim, para violoncelo e piano, piano e trio de cordas. É isso que eu gosto de escrever, porque é como uma canção, né? Você faz a música com 2 movimentos, tem 8 minutos, 9, é tranquilo, mas uma sinfonia tem 25, 26 minutos de música, né? Com as falhas você aprende, você escreve e vê que aquela combinação não ficou tão boa, ficou pesada. Como diria Tom Jobim, o melhor amigo do compositor é a borracha, né?
1: Ah, sábio, sempre foi sábio. É. Você tem uma música dedicada a ele, né, que é o... Como é que é o nome ainda? É Dorme Jobim, né?
0: O Tom, pra mim, foi assim... Ele é tudo, né? Ele é tudo. É um músico que... ele é como o Pelé, né? Eu vi essas discussões agora. Quem é o maior? Maradona, não sei quem. O Tom tá fora desses adjetivos e dessa numeração, né? Ele não tá. Ele é o maior. Ele é um cara que é impressionante, porque ele consegue... Além da grande riqueza harmônica, das novidades que ele trouxe, de tudo aquilo que a gente já sabe, eu acho que ele consegue fazer uma coisa muito sofisticada, muito difícil de executar, e que as pessoas cantam e cantarolam como se fosse fácil. E a música Garota de Ipanema, não tem quem cante essa música sem um acompanhamento, ela modula várias vezes. Ah, porque estou na minha vida, lá, lá, lá, lá, lá, lá, lá. Tem dissonância, tem modulação. A música que seria super difícil de ser cantada é uma das mais populares do mundo, né? Então ele tem um negócio mágico. É só Deus mesmo, né? Vem de Deus. Então eu escutei demais.
1: É.
0: Não seria capaz de dizer que escutei tudo, não, mas escutei muito. Muito mesmo.
1: Daria para resumir assim: o dom do Tom. Mas, Sérgio. Muito obrigado aí pela sua participação aqui no Brasil Regional. Eu acompanho teu trabalho, gosto muito, né, do teu estilo, assim, e estou ansioso aí para ver essa nova leva aí junto com o Miltinho aí. Com certeza vem coisa boa.
0: Graças a Deus, estamos aqui empolgados, né? Tem um disco do Ricaíne chamado Utopia, e ele com 80 e acho que 82, 83 anos. E eu fui ver o show dele e eu fiquei muito emocionado. Porque vendo um gênio daquele ainda acreditar na música, né? Ainda insistir, ainda fazer disco novo, por que é que eu não faria igual, né? Fica aqui meu agradecimento a você, Fideraldo, e a toda a produção do Brasil Regional por esse convite, esperando que o Brasil possa novamente, né, voltar a olhar para os seus celeiros, né? Tem gente maravilhosa, Monte Guimarães, né? Tem tantos compositores aí maravilhosos, tem artistas assim, geniais, violonistas, né? A gente canta e não consegue falar quanta gente boa tem por aí, né?
1: É verdade. De
0: monte, né? Tem muita coisa boa.
1: Tem sim. Mas então tá, Sérgio. Um grande abraço para você e mais uma vez obrigado aí pela participação no Brasil Regional.
0: Tá ok, muito obrigado.
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0: 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Em Brasília, 3h44.
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Vamos ouvir Mucura com a Barca, carimbó tradicional originário do município de Terra Alta, no Pará. O grupo A Barca é conhecido por mapear e registrar manifestações da cultura popular, como essa faixa recolhida e gravada nas viagens de pesquisas pelo norte do país.

Ouvimos Caranguejinho e Formiga, canções de domínio público com o grupo Cupuaçu, adaptadas por Tião Carvalho, que também faz uma participação especial nos vocais das canções. O grupo Cupuaçu mantém viva a cultura maranhense, interpretando ritmos como Bumba Meu Boi, Tambor de Crioula, Cacuriá e Ciranda. Antes ouvimos Mucura, canção de domínio público com o grupo Abar. Você pediu e o Brasil Regional repete. No Peço Bis de hoje vamos ouvir Colônia de São Firmino, de Estevão Teixeira, com o próprio Estevão Teixeira.

0: Ouvimos Colônia de São Firmino, com Estevam Teixeira. Escolha você também a música que gostaria de ouvir de novo, enviando seu pedido para radio@senado.leg.br. Pelo e-mail, você pode enviar suas críticas e sugestões. 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Produção e apresentação, Deraldo Goulart. Sonoplastia e montagem, Cristiane Mello. Brasil Regional fica por aqui. Até o próximo programa.
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3: Em Brasília, 3h57.
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1: Em Brasília, 4 horas.
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1: Olá, você ligado e ligada na Rede Senado de Rádio. Uma excelente madrugada para você. Eu sou o Davi Warshavski e seguimos juntos até às 6 horas da manhã com a programação musical de Gilberto Amorim. Para abrir a sequência, ouvimos Aldir Blanc e Moacir Luz.

0: Esse foi Luiz Meira, Aos Pés da Cruz. Antes, Ângela Rorô, Demais. E Aldir Blanc, com Moacir Luz, Recreio das Meninas 2.
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0: Em Brasília, 4:11.
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0: Fique agora com Emília Monteiro e Dona Onete.

0: Essa foi Gabi Amarantos, Is My Love. Antes, Patrícia Bastos e Felipe Cordeiro, Mais Uma, e Emília Monteiro com Dona Onete, Veneno de Cobra.
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0: Em Brasília, 4h24.
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0: Na sequência, Fátima Guedes.

0: Na Rádio Senado, você ouviu Alexia Bontempo, Perdidos. Antes, Luí Coimbra, Ouro e Sol. E Fátima Guedes, Outono.
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0: Em Brasília, 4h36.
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0: Abrindo mais um bloco, a dupla gaúcha, Cleiton e Cledir.

0: Você ouviu Celso Adolfo, Nós Dois, antes Ana Carolina, Tudo Bem, e Cleiton e Cledir, Nem Pensar.
1: Em Brasília, 4h47.
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0: Ouça agora Zeca Pagodinho.

0: Modo de Ser.
1: Em Brasília, 5 horas.
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0: de pesquisa inédita sobre a violência contra a mulher com deficiência. O levantamento foi feito pelo Instituto de Pesquisa Data Senado, em parceria com o Observatório da Mulher contra a Violência. A senadora Mara Gabrilli, do PSD de São Paulo, vice-presidente da CDH, apresentou uma proposta para garantir prioridade para mulheres com deficiência que sofreram violência nas contratações públicas de serviços. A ideia é oferecer autonomia financeira para essas vítimas, que geralmente dependem do agressor.
1: A independência econômica, as redes de apoio e relações sociais das mulheres com deficiência ficam gravemente comprometidas.
0: O presidente da República sancionou a lei que cria a Semana Nacional da Empresa Júnior. A comemoração será realizada anualmente na semana que incluir o dia 6 de abril, a partir de 2027. A lei teve origem em um projeto aprovado pelo Senado em 2022 e pela Câmara dos Deputados em agosto deste ano. O autor, senador Jaime Campos, do União de Mato Grosso, destacou que a experiência nas empresas juniores pode ajudar os estudantes a entrar no mercado de trabalho e também estimular a criação de novos negócios.
2: Quero dizer que a empresa júnior é uma ideia admirável, pois alia a educação e o empreendedorismo, dois pilares indispensáveis ao crescimento do Brasil.
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5: E a gente abre a nossa última hora juntos com a programação musical de Gilberto Amorim. Vamos ouvir agora Vitor Clay e Samuel Rosa.

0: Esse foi Jorge Benjor. As rosas eram todas amarelas. Antes, Céu, Mil e Uma Noites de Amor. E Vitor Clay com Samuel Rosa, A Tal Canção pra Lua.
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0: Em Brasília, 5:15.
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9: Na sequência, na Rádio Senado, você ouve Humberto Pinho.

0: Você ouviu Ivan Lins e Ferrugem? Deixa eu dizer, antes Maria Rita, Veja Bem, Meu Bem, e Humberto Pinho, As Rosas Não Falam.
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2: Em Brasília, 5h27.
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0: Abrindo mais um bloco, Ed Mota com Flávio Venturini.

0: Você ouviu Humberto Gessinger, Sem Piada Nem Textão. Antes, Gal Costa, Açaí. E Ed Mota com Flávio Venturini, Nascente.
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0: Em Brasília, 5h40.
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1: Na Rádio Senado, abrindo nosso último bloco juntos, você ouve João Gomes, Mestrinho e JP.

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1: Essa foi Alceu Valença, na primeira manhã. Manhã Ana, meu pedaço de pecado, e João Gomes, mestrinho, e JP, lembrei de nós. Tenham todos um bom dia, a gente fica por aqui.
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1: Em Brasília, 5:53.
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5: Pesquisa Data Senado mostra que 60% das brasileiras com deficiência sofreram alguma agressão antes dos 30 anos de idade.
7: Em 65% dos casos, o agressor é o marido ou companheiro.
5: Política de incentivo à fabricação de motores aguarda a votação na Comissão de Infraestrutura. Eu sou Regina Pinheiro e este é o Boletim.leg. Uma pesquisa inédita sobre a violência contra a mulher com deficiência foi apresentada na Comissão de Direitos Humanos. Repórter Patrícia Oliveira.
7: Os resultados da pesquisa do Data Senado mostram que 60% das brasileiras com deficiência sofreram alguma agressão antes dos 30 anos. Em 65% dos casos, o agressor é o marido ou companheiro. A senadora Mara Gabrilli, do PSD de São Paulo, apresentou proposta para garantir prioridade para mulheres com deficiência vítimas de violência nas contratações públicas de serviços. A ideia é oferecer mais autonomia para essas mulheres que são muito dependentes do agressor. E 83% delas não denunciam a agressão.
8: A independência econômica, as redes de apoio e relações sociais das mulheres com deficiência ficam gravemente comprometidas. Isso faz com que meninas e mulheres com deficiência estejam expostas a

0: maiores riscos de sofrer violência.
1: A pesquisa também revelou que apenas 31% das vítimas com deficiência buscaram uma delegacia especializada e 19% delas tiveram a medida protetiva descumprida pelo agressor.
2: O projeto que cria a política de incentivo à fabricação de motores visa desenvolver a produção nacional. A proposta aguarda votação na Comissão de Infraestrutura. Repórter César Mendes.
3: A proposta prevê linhas de crédito específicas e condições favoráveis para empresas que fabricam motores e seus componentes. O objetivo é fortalecer a indústria nacional, reduzir a dependência de produtos importados e estimular a inovação tecnológica voltada a motores de veículos elétricos, híbridos e movidos a biocombustíveis. Relator, o senador Laércio Oliveira, do Progressistas de Sergipe, elogiou a previsão de estímulos para a instalação de unidades produtivas em regiões menos industrializadas do país.
4: Merece destaque a preocupação da proposição com o desenvolvimento regional e com a desconcentração econômica.
3: O texto estabelece também ações de capacitação profissional em áreas como engenharia, manufatura avançada e gestão da produção industrial.
2: O Poder Executivo publicou uma lei que passa a prever novos crimes envolvendo combustíveis e altera o Código Penal para os crimes de furto e roubo relacionados ao segmento. Os detalhes com o repórter Herman Kulitz.
5: A nova lei tipifica como crime a aquisição, transporte, manutenção em unidades produtoras e outras condutas que sejam relacionadas a petróleo e derivados, gás natural e outros combustíveis e produtos como óleo lubrificante que tenham sido obtidos por meios criminosos. Também aumenta a pena para os crimes de furto e roubo cometidos em relação a esses produtos. O senador Jaime Bagatoli, do PL de Rondônia, que relatou o projeto de lei na Comissão de Infraestrutura, falou sobre os problemas que a nova lei busca combater.
6: O roubo e o furto de combustível deixaram de ser meros crimes patrimoniais ordinários, tornaram-se uma ameaça direta à soberania, ao abastecimento nacional, ao meio ambiente e à segurança jurídica no campo e nas cidades. Na Amazônia, a pirataria dos rios responde por perdas volumosas nas rodovias, perfurações clandestinas e os assaltos organizados alimentam um mercado clandestino bilionário de receptação ilegal.
5: A pena pode chegar a 10 anos de prisão, no caso de furto, e no caso de roubo, a 12 anos. Um dos objetivos é aumentar a segurança e a proteção das infraestruturas no segmento de combustíveis.
2: A Comissão de Direitos Humanos deve apresentar nesta quinta-feira um plano de trabalho para avaliar a situação regulatória do medicamento Elevides. Ele é usado para tratar a distrofia muscular de Duchenne. O grupo de trabalho deve propor medidas para o aperfeiçoamento da legislação e das políticas públicas destinadas a atender pessoas com doenças raras e ultra-raras no Brasil. 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
9: Em Brasília, 6 horas.
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10: Amanhã, a sexta, o programa do Guilherme, aqui de Natal. Eu adoro o programa do Guilherme.
11: Bom dia, Guilherme. Eu sou da Compadaiada, aqui do Rio Grande do Norte. Eu sou seu fã, Guilherme.
12: É isso aí, compadraiada! Tá começando o programa do Guilherme, mais conhecido como Nas Cordas da Viola. Esse aí

que deu boas-vindas para nós é o compadre Francisco Dantas, lá de Natar, no Rio Grande do Norte. Um grande abraço aí para você, Francisco, e para todos seus passageiros aí da linha 60 Pajussara. E também

Tião Carreiro e Pardinho, Milionário e Zé Rico e Léo Canhoto e Robertinho. E eu escolhi outras bonitas pra vocês, viu? Com Pena Branca e Chavantinho, Tunico e Tinoco, Luiz Mulato e Mozair e Zilo e Zalo. E a primeirona delas é com Sérgio Reis, Vaca Estrela e Boi Fubá. Simbora, compadraiada!

0: Então, resolvi cantar só um tiquinho pra te atazanar, mas já parei. O nome dessa moda é Onde o Sol se Põe, que escutemos com a dupla Luiz Mulato e Mozair, que não é tão das antigas não, mas canta como se fosse. Essa gravação é de 2014. Antes escutemos a orquestra de violeiro de Corumbá com Mala Amarela, outra no estilo raiz, mas que também foi lançada já depois dos anos 2000. Primeiramente pela dupla Otávio Augusto e Gabriel, depois gravada também por Lourenço e Lorival e pelo Daniel, e mais tarde ganhou essa bela versão que escutemos com a orquestra de viola de Corumbá, provando que a moda de viola nunca morre. E a que abriu o bloco e o programa foi a música de Patativa do Assaré, Vaca Estrela e Boi Fubá, na voz do Sérgio Reis. E tudo isso foi só uma provinha do que ainda vem pela frente nesse Nas Cordas da Viola, o programa que mostra as modas e toca a viola. Já já, depois dos reclame, você vai ver o que nossos ouvintes andaram aprontando nos pedidos do Zap. Você trate de me aguardar, faz favor.
1: Em Brasília, 6h14.
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0: dia que eu vou contratar de estagiário todos os ouvintes que participaram nesse bloco da audiência aqui que nós vai escutar agora. Porque eles escolheram as modas direitinho. Se você também tiver pleiteando uma vaga de estágio aqui no Nas Cordas da Viola, você trate de se movimentar e mandar seu pedido pelo zap também. No final do bloco, eu explico as regras e passo de novo nosso número. Antes, vamos com os pedidos. Dessa vez, temos o Adilson de Teresina, capital do Piauí, querendo escutar Milionários é Rico com sucesso Estrada da Vida. Tem também a Marta de Canápolis, Minas Gerais, que pediu Amarga Despedida, com Léo Canhoto e Robertinho. E para começar, temos um pedido 2 em 1. A Carol de Cuiabá mandou uma mensagem de texto pedindo Tião Carreira e Pardinho com Travessia do Araguaia. E o cowboy de Igarapé-Açu, no Pará, mandou um áudio pedindo a mesma coisa. Vê se tem base um trem desse.
1: Bom dia, bom dia. Esse programa é uma benção. Nas Cordas da Viola. Bom dia a cada ouvinte. Se puder atender aí o cowboy por cá. Botar aí a Travessia do Araguaia com Tião Carreira e Pardinho. Ofereço a cada ouvinte. Tudo bom, minha gente?

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1: Oi, Guilherme.

Guilherme, bom dia. Aqui é a Marta, de Canápolis, Minas Gerais. Adoro seu programa. E eu gostaria de ouvir a música Amarga Despedida, de Léo Canhoto e Robertinho. Abraços.

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1: Bom dia, Rádio Senada, aqui é a Dilson de Teresina, Piauí. Queria pedir a Estrada da Vida de Milionário José Rico.

0: Esse foi o pedido do Adilson de Teresina aqui no bloco dos ouvintes do Nas Cordas da Viola. Estrada da Vida, com Milionário e José Rico. Antes escutemos Amarga Despedida com Léo Canhoto e Robertinho, a pedido da Marta de Canápolis, Minas Gerais, que é a cidade onde minha mãe nasceu e que também se chama Marta. Olha só que coincidência! E o bloco da audiência começou com o pedido duplo. Isso porque a Carla de Cuiabá e o cowboy de Igarapé-Açu, no Pará, pediram a mesma música. Travessia do Araguaia, com Tião Carreira e Pardinho. Falei que tudo eles podem ser contratado para ser estagiário aqui no programa? Agora a compadraiada entendeu por quê, né? Pro Adilson, pra Marta, pro cowboy e pra Carla, só me resta deixar meu grande abraço e meus agradecimentos. Vocês brilharam aqui no Nas Cordas da Viola. E nos próximos, é você que pode abrilhantar o programa com seu pedido. É só mandar aquele zap esperto pedindo sua moda raizona, raizaça, das antigas, do tempo que o sertanejo tinha viola. E se lembra de não esquecer de falar seu nome e sua cidade. Quer oferecer para alguém? Oferece. O que não pode é fingir que não é com você que eu tô falando. Vai tratando de anotar o zap. DDD61, aqui da Capital Federal do Brasil, 98611-9591. Lerdo, então eu falo de novo. Não tem problema. DDD61-98611-9591. E vamos dar uma paradinha agora pro intervalo, mas nós já torna a voltar com Pena Branca e Chavantinho, Tunico e Tinoco e Zilo e Zalo.
1: Em Brasília, 6h29.
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0: Arrependimento é o nome da moda que você escuta agora com Zilo e Zalo.

0: escutemos três moda pouco batida de três dupla bem batida do sertanejo raiz, nesse terceiro bloco do Nas Cordas da Viola. Por último, tivemos Procissão de Gado, com Pena Branca e Chavantinho. Antes, Carreiro Sebastião, com Tunico e Tinoco, a dupla Coração do Brasil. E principiando a sequência de modão, Arrependimento, com Zilo e Zalo. E vamos pro último intervalo, que antecede o último bloco do Nas Cordas da Viola, nossa querida Rapa do Tacho, que vai ter duplas formadas só por irmãs e com irmãs no nome. São as irmãs Galvão, as irmãs Castro, as irmãs Celeste e as irmãs Barbosa.
1: Em Brasília, 6h40.
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0: Hoje o tema que amarra todas as modas da nossa Rapa do Tacho são as duplas formadas por irmãs que carregam a palavra irmãs no nome.

É bem verdade que uma delas, a mais famosa, acabou tirando o Irmãs, as Irmãs Galvão. De 1947 até 2002, o nome artístico delas era as Irmãs Galvão. Mas aí, para dar uma repaginada e seguir a orientação do numerólogo, elas resolveram mudar o nome para As Galvão, que seguiu até o fim da dupla em 2021, quando uma delas foi acometida pelo Alzheimer. Mas a verdade é que não emplacou muito não, tanto que eu e vários compadres continuaram chamando elas de As Irmãs Galvão. E como elas ficaram 55 anos chamando As Irmãs Galvão e só 19 chamando As Galvão, elas estão aqui no nosso bloco só com duplas formadas por irmãs. Inclusive, elas que abrem a sequência. Fique então com Mari e Marilene Galvão, As Irmãs Galvão, no sucesso Beijinho Doce.

Foi um dueto mais lindo que o outro nessa rapa do Tacho Só Com Irmãs. Né não, compadraiada? Não precisa nem a responder, que eu sei que foi. Essas últimas foram as Irmãs Barbosa no sucesso Caminheiro. Antes tivemos outra bem mais antiga, as Irmãs Celeste, na música Desilusão. Antes ainda, aquela que é considerada a

0: Primeira dupla feminina da história do sertanejo, as Irmãs Castro, na música Apenas Uma Cartinha. E abrindo o bloco, a mais famosa dupla de irmãs da história do sertanejo raiz, as Irmãs Galvão, com o sucesso Beijinho Doce. E é com essa rapa do tacho só com duplas formada por irmãs, que de tão irmãs botaram irmãs no nome artístico, que eu encerro esse Nas Cordas da Viola, que teve bom demais da conta, meus compadres e minhas comadres. Aqui, quem proseou com vocês, produziu o programa e escolheu as modas, fui eu, Guilherme Michelucci. Quem montou bonitinho nosso áudio foi o compadre André Menezes. O Nas Cordas da Viola é um programa da Rádio Senado, transmitido também por emissoras parceiras. Se quiser escutar de novo, ouvir outros programas que foram ao ar, ou saber quem tocou por aqui, é só entrar no site da Rádio Senado. Então, tchau pessoal! Até mais ver no próximo Nas Cordas da Viola!
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2: 7h25 em Brasília.
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2: Olá, muito bom dia. Hoje é quinta-feira, 24 de setembro, e você vai ouvir no Conexão Senado.
4: Pesquisa inédita sobre a violência contra a mulher com deficiência é apresentada no Senado.
5: Quase a metade das mulheres com deficiência estão mais vulneráveis à violência patrimonial e 39% sofrem violência sexual, seguida de agressões físicas, morais e psicológicas.
2: Nova lei regulamenta a atividade de psicopedagogia.
6: O Poder Executivo vetou o artigo que limitava quem poderia exercer a atividade de psicopedagogia. O projeto aprovado pelo Congresso permitia o exercício por graduados em psicopedagogia, psicologia, pedagogia, licenciatura ou fonoaudiologia com especialização na área.
4: E Código Penal é alterado para punir com mais rigor furto e roubo de combustíveis.
7: A pena pode chegar a 10 anos de prisão, no caso de furto, e no caso de roubo a 12 anos.
2: Está no ar o Conexão Senado, transmitido para Brasília, Rio Branco, Campo Grande, Teresina, João Pessoa e mais 13 cidades que fazem parte da rede Senado de Rádio.
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2: Olá, eu sou Adriano Faria.
4: Eu sou Gesiel Carvalho.
2: E até às 9 horas, no horário de Brasília, Gesiel e eu estaremos aqui na apresentação do Conexão Senado e já damos aquele bom dia para você que está ouvindo a gente pelas ondas do rádio. Mais de 100 emissoras estão conosco neste momento, entre elas rádios do estado de Sergipe, RTV A Bahia em Estância e Web Rádio Conexão Nordeste em Monte Alegre. Passando para o estado do Piauí, Rádio Cassi Gospel FM em Teresina e Rádio Web Gospel

0: FGR em Oeiras. E no estado da Bahia, Nova Cidade FM em Salvador, Rádio Arquivo 5 em Feira de Santana, Conexão Web Rádio em Barreiras e Rádio Toda Sua em Palmas de Monte Alto. Também estamos no YouTube, canal da TV Senado no YouTube. Por meio do YouTube, você vê imagens aqui do nosso estúdio em Brasília. Vai poder aqui curtir a camisa cor de telha que o Gisel Carvalho aqui está usando nesse momento, combinando aqui com um casaco creme.
1: O de sempre, né, André? Não é aquele de sempre. Não tem muita novidade com relação a isso, não. Mas estamos aqui, Adriano, para mais um programa, começando, indo até às 9 horas da manhã. E pro pessoal que tá, já vi aqui algumas mensagens no WhatsApp. Aproveitar para falar já do WhatsApp.
0: Fala.
1: Vamos lá então, Isaura, 61986119591. Esse é o nosso número de zap para você mandar a sua mensagem, áudio, mensagem de texto, aquelas fotinhas maneiras do café da manhã, a selfie quando você vai deixar o filho na escola, chegando no trabalho, enfim, é sempre muito boa a sua participação. É que o pessoal ainda reclama do horário, começando às 7h25, mas é algo temporário, né, Faria?
0: Até semana que vem.
1: Até semana que vem, gente. Aí volta o nosso horário habitual das 7 horas da manhã. Aguenta mais um pouquinho aí. Aguenta a mão, como diz lá no Nordeste.
0: Até quinta-feira da semana que vem, 1º de outubro, Conexão Senado começando às 7h25. Na sexta-feira, 2 de outubro, Conexão volta ao horário normal.
1: 7 horas.
0: 7 horas da manhã. Aí tem o primeiro turno das eleições, e aí no segundo turno, quando começar a propaganda política do segundo turno, aí vai ter mais uma alteraçãozinha de horário, mas é muita informação, a gente deixa mais pra frente.
1: Vamos lá então.
0: Maravilha, então estamos no YouTube, também estamos no aplicativo Senado Notícias, você baixa o aplicativo no seu celular e acompanha as informações da Secretaria de Comunicação do Senado, inclusive da Rádio Senado, e tem também a nossa página na internet, em senado.leg.br/rádio. Agora em Brasília, 7 horas 30 minutos, em Fortaleza também 7h30, nosso bom dia para você que está em Fortaleza, com a gente em 103,3. Uma pesquisa inédita sobre a violência contra a mulher com deficiência foi apresentada na Comissão de Direitos Humanos.
1: O levantamento foi feito pelo Instituto de Pesquisa Data Senado em parceria com o Observatório da Mulher contra a Violência. A reportagem é da Patrícia Oliveira.
2: 11 milhões e 700 mil brasileiras têm algum tipo de deficiência. E cerca de 4 milhões delas já sofreram violência praticada por um homem em algum momento da vida. Os resultados de uma pesquisa do Data Senado deste ano, apresentada na Comissão de Direitos Humanos, mostram que 60% dessas mulheres sofreram alguma agressão antes dos 30 anos e dentro de casa, pois em 65% dos casos o agressor é o marido ou companheiro, justamente o responsável por cuidar da vítima. Quase a metade das mulheres com deficiência estão mais vulneráveis à violência patrimonial e 39% sofrem violência sexual, seguida de agressões físicas, morais e psicológicas, como explica Thalita Santos de Oliveira, do Observatório da Mulher contra a Violência do Senado.
3: Através de insultos, através de humilhações públicas, jogar objetos, né, gritar com elas, falsas acusações, a realização de transações financeiras para prejudicá-las, ter o seu salário ou rendimentos tomados, seus documentos subtraídos.
2: A senadora Mara Gabrilli, do PSD de São Paulo, vice-presidente da Comissão de Direitos Humanos e que é tetraplégica, apresentou uma proposta para garantir prioridade para mulheres com deficiência vítimas de violência nas contratações públicas de serviços. A ideia é oferecer mais autonomia para essas vítimas que são muito dependentes do agressor. Por isso, 83% delas não denunciam a agressão. E, de acordo com a pesquisa, 53% sabem pouco sobre a Lei Maria da Penha ou sobre medidas protetivas. E as que conseguem sair de casa ou acessar um telefone para denunciar, muitas vezes são desacreditadas.
4: A independência econômica.

0: econômica, as redes de apoio e relações sociais das mulheres com deficiência ficam gravemente comprometidas.
1: A pesquisa também revelou que a maioria das vítimas com deficiência procurou uma rede informal de apoio, como a igreja, os amigos e a família, e apenas 31% buscaram uma delegacia especializada. Além disso, 19% delas tiveram a medida protetiva descumprida pelo agressor.
2: Muito obrigado a Patrícia Oliveira falando dessa pesquisa aí do Data Senado em parceria com o Observatório da Mulher contra a Violência. Meu caro Gesiel Carvalho, vamos aí iniciar as mensagens do nosso Zap Zap.
3: Já mandando aquele bom dia especial para você que está com a gente aqui no Zap 6198-611-9591. Deise de Brasília está com a gente. Bom dia, Deise. Bom dia para Adailson de Aracaju. Quais são as efemérides de hoje, meu caro Adailson? Ele disse que é o Dia Nacional do Mototaxista e também Dia de Combate ao Estresse. Abração para você, Adailson, e para todo o pessoal de Aracaju. Cristóvão de Maceió, já manda o seu bom dia especial aqui para a gente. Manda também a foto do café da manhã. Sempre a primeira foto de café da manhã é a do Cristóvão. Manda um quintou aqui, um grande abraço para todos os ouvintes. Café Raiz. Tô vendo aqui até aquele queijinho de coalho, que coisa boa. Valeu, Cristóvão, um abração. Luiz Paulo, lá de Floripa, ligado no Conexão Senado. Um abraço aí também para o Belmonte e o Amaraí. Estão ligados em Floripa. Muito obrigado, Luiz Paulo. Um abraço também para o pessoal da Jornal Brasil Net. Reinaldo Ferreira está com a gente, sempre na retransmissão do Conexão Senado. Muito obrigado pelo carinho. E o Carlos Antônio, lá de Cuiabá, já vou mandar aqui o primeiro áudio do Conexão de hoje. Ele falando aqui das meninas da ginástica que estão fazendo bonito. Não é isso, Carlos? Fala aí.
4: A gente tem que tirar o chapéu e parabenizar aí as ginastas brasileiras, né, Gesiel Adriano?
3: É verdade.
4: Estão fazendo bonito, rapaz, né? Campeão do mundo, campeão olímpico, vai lá, belisca uma medalha, é pódio, né? E enquanto isso, a nossa seleção 5 estrelas na camisa, tá uma decepção. Aí quer marcar jogo com a Índia, mistura, próxima Copa do Mundo. Data FIFA, tem que jogar aqui no Alto Xingu aqui.
3: Tá certo então, Carlos. Um abraço pra você, Carlos.
2: É, parece que ele não tá muito animado com a seleção, não.
3: Brasil e Índia é um clássico.
2: É.
3: Vai ser bom, não foi não?
2: Não sei.
3: É, tu vai
2: depende, e o horário?
3: E o horário, 7 horas da manhã, por aí.
2: Aí vai ter, eu vou estar no Conexão.
3: Ai, meu Deus, tá difícil a nova seleção do Ancelotti. Sei não, hein, Ancelotti, você muda aí essa maneira de jogar, então tá complicado. São os nossos primeiros ouvintes mandando mensagens, participando com a gente. Cadê a sua? 6198-611-9591. Vai mandando mensagens aqui pra gente. Já, já eu falo no seu nome.
2: Legal. Você tá ouvindo o Conexão Senado, que tem sonoplastia da Isaura Oliveira, com a coordenação do Antônio Carlos Soares. Isaura, bom dia. Carlinhos, bom dia. Na produção do Conexão Senado, Rita Zumba, Ana Beatriz Santos, Mauro Verne e Felipe Alverne. Um abraço aí para a galera da produção. Agora em Brasília, 7 horas 37 minutos, mesma hora. Deixa eu ver aqui, de Macapá, 93,9 a nossa frequência em Macapá. Tá na hora do nosso bate-papo.
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2: O seu bolso deve ter ficado dolorido se você comprou uma passagem aérea recentemente.
3: Os preços, meu caro Adriano Faria, estão literalmente nas alturas, mesmo para quem opta pela tarifa raiz. Aquela que não dá direito à bagagem despachada, não permite remarcações e submete o passageiro a um assento aleatório, que na maioria das vezes o robozinho manda lá para o fundo do avião.
2: É verdade. Aonde balança mais e quando a comida chega fria. Uma reportagem do portal G1 mostrou que, segundo a Agência Nacional de Aviação Civil, a ANAC, o preço médio da passagem em voos domésticos ficou em R$ 777,00 no mês de agosto.
3: Foi o maior valor desde dezembro de 2024. Em relação a julho deste

0: deste ano, a alta foi de 10%. Já na comparação com agosto do ano passado, a diferença, a maior, ficou em 14,5%.
1: Claro que as companhias aéreas querem ganhar mais dinheiro, mas não podemos atribuir esse aumento apenas a, digamos assim, ganância. Fatores como a alta do petróleo no mercado internacional por causa da guerra entre Estados Unidos e Irã contribuem para o viés de alta das passagens.
0: Afinal, o preço do querosene de aviação subiu mais de 50% só neste ano. E os gastos com combustível podem chegar a mais de 40% dos custos de uma empresa aérea.
1: Diante desse quadro, você que viaja de avião não pode fazer muita coisa para baixar o preço geral das passagens. Mas está ao seu alcance adotar algumas estratégias que podem te ajudar a pagar menos na hora de comprar o bilhete.
0: Vamos destacar aqui três dicas que podem fazer a diferença. A primeira delas é comprar passagem com antecedência, mas não com muita antecedência.
1: Os experts em passagens baratas ou menos caras recomendam fazer a compra pelo menos um mês antes da viagem, no caso de voos domésticos, e 3 meses nos voos internacionais.
0: É porque existe uma janela por volta desses períodos em que as companhias fazem algumas promoções. Mas lembre-se, quanto mais perto da viagem você comprar a passagem, menores as chances de você economizar uma grana.
1: Outra estratégia está ligada à flexibilidade. Em geral, a demanda de passagens é maior na sexta-feira, no domingo à noite e na segunda-feira pela manhã. Então, se você puder evitar voar nesses dias, pode pagar menos. Dias como terça-feira e sábado são férteis em assentos mais baratos.
0: Por fim, fique ligado nas milhas, não nas milhas percorridas pelo avião, nas milhas do seu cartão de crédito.
1: É, você pode acumular milhas voando por determinada companhia ou fazendo compras no seu cartão. Pode ser que você acumule uma quantidade de milhas que dê para você emitir a passagem num valor bem baixo, dependendo até de graça.
0: No programa Pé de Meia, eu já fiz um programa sobre milhas, mas estou pensando em fazer uma outra já baseado nesse nosso dedo de prosa de hoje.
1: Fechou.
0: Adriano, nas próximas semanas, então, fazer um Pé de Meia com dicas sobre como acumular e usar milhas. Sabia que tem muita gente que deixa as milhas expirarem? Milhas, milha é dinheiro.
1: Dinheiro. Olha, Gesiel, você agora me atingiu em cheio, porque
0: Adriano,
1: eu sou...
0: Você
1: Isola
0: é aquela
1: também.
0: Pessoa.
1: Eu sou um desses.
0: Meu Deus do céu.
1: Eu sou muito distraído com esse negócio.
0: Então, a gente andar de avião, não fique com a cabeça nas nuvens e use-as no momento certo. Agora eu fiquei triste, só pensando aqui nas milhas adormecidas do Adriano Farias.
1: Pois é.
0: Não. Vamos resolver isso.
1: Vamos resolver. Obrigado, obrigado. O pessoal lá em casa, a Mariana, minha filha, fica: pai, o senhor tá perdendo milha. O senhor deixa passar as milhas.
0: Tá vendo?
1: É, aí fica...
0: Aí não dá.
1: Fica difícil a situação. Mas uma hora eu vou aprender. Já aprendi com respeito à poupança, com muita dificuldade, muita
0: isso.
1: Resistência.
0: Espero que não leve também 10 anos para aprender a usar milhas, né?
1: Tá muito. Daqui a pouco esse dedo de prosa vai estar no nosso site, senado.leg.br/rádio. O pessoal da Rádio Agência Senado separa direitinho aí o áudio e coloca na nossa página. E também o pessoal da Rádio Agência Senado faz uma coisa bem bacana, que é recortar da transmissão do YouTube o trecho do dedo de prosa. E você pode, na playlist lá da Rádio da TV Senado, no YouTube, Conexão Senado Cortes, pegar depois esse dedo de prosa também em formato de vídeo.
0: Legal demais. São os famosos cortes do YouTube. Os cortes do Conexão vão estar lá então na playlist da TV Senado. Se você quiser rever, compartilhar, é muito legal.
1: Maravilha. Meu caro Gesiel Carvalho, vamos para as manchetes dos portais da internet.
0: Começando pela Agência Brasil, por unanimidade, STF iguala tempo de licença maternidade e adotante. E estudo prevê até 13.300 mortes no Brasil com o calor do Super El Niño.
1: Eita.
0: Na Agência Câmara, envelhecimento e qualidade de vida é tema de nova edição do Mais Contexto. E lei cria protocolo de atendimento a vítimas de estupro. Aqui no portal do Senado, a pesquisa do Data Senado, que revela a violência contra 30

0: 78% das mulheres com deficiência. Aprimos com essa matéria.
1: Exatamente, verdade.
0: E lei regulamenta a atividade de psicopedagogia. Destaques dos portais do Senado, da Câmara e também da Agência Brasil para esta quinta-feira, 24 de setembro, Faria.
1: Maravilha, Gisele. E exatamente esse assunto da psicopedagogia que vamos tratar agora com mais detalhes. A atividade da psicopedagogia, você acabou de ouvir com Gisele Carvalho, recebeu regulamentação em lei. O texto detalha as atribuições e os deveres desses profissionais. A reportagem é da Lana Dias.
2: De acordo com a nova lei de regulamentação, é papel do profissional da psicopedagogia atuar na intervenção com enfoque no indivíduo, nas instituições e nos grupos nos contextos da educação e da saúde, identificar, compreender e analisar os problemas no processo de aprendizagem, fazer pesquisa, prevenção e avaliação, utilizando métodos e técnicas próprias da profissão. O Poder Executivo vetou o artigo que limitava quem poderia exercer a atividade de psicopedagogia. O projeto aprovado pelo Congresso permitia o exercício por graduados em psicopedagogia, psicologia, pedagogia, licenciatura ou fonoaudiologia com especialização na área. Esse ponto havia sido defendido pelo relator na Comissão de Assuntos Sociais, o senador Stevenson Valentim, do Podemos do Rio Grande do Norte.
3: O campo de atuação da atividade é voltado à identificação e à intervenção em dificuldades de aprendizado, lidando com crianças, adolescentes e adultos, muitas vezes em situação de vulnerabilidade. Nesse contexto, a ausência de qualificação adequada na prática da atividade pode trazer sérios prejuízos ao desenvolvimento das pessoas atendidas.
2: Na avaliação do Poder Executivo, restringir a atividade a alguns profissionais prejudicaria pessoas habilitadas a atuar no processo de aprendizagem, o que poderia diminuir a oferta de atendimento nas redes de educação e de saúde. O veto será analisado pelos senadores e deputados. A lei ainda diz que é dever do psicopedagogo manter sigilo sobre os fatos conhecidos em razão da atividade. A exceção é o compartilhamento com outros profissionais envolvidos no atendimento, desde que o cliente autorize. Caso contrário, ele estará sujeito a sanções por violação de segredo profissional.
1: Muito obrigado aí a Lana Dias. Um abraço para você que está em Maceió, a capital de Alagoas, está com a gente em 105,5. Agora em Maceió e em Brasília, 7h46, 27 graus na capital das Alagoas.
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0: E a gente começa com notícias lá da terra dos Marechais, do portal AL1. Alagoas tem o maior percentual de escolas equipadas para atender estudantes com deficiência no Nordeste e o quinto maior do Brasil. Segundo dados do IBGE, 43% das escolas do estado possuem salas de recursos multifuncionais para o atendimento educacional especializado. Na rede estadual, mais de 300 escolas possuem pelo menos um recurso de acessibilidade, como rampas, banheiros adaptados ou salas de aula acessíveis. Notícias do Mato Grosso do Sul, do portal Mídia Max. O Detran divulgou uma lista com os lotes de veículos para leilão em Campo Grande e cidades do interior. O pregão, que já está aberto, é online e vai até o dia 8 de outubro. O leilão conta com veículos para circulação, também sucatas aproveitáveis, quando é possível vender peças do veículo, e sucatas inservíveis, utilizadas como matéria-prima para processos de reciclagem, fundição ou siderurgia. Os compradores poderão visitar os veículos nos dias 6 e 7 de outubro, das 9 da manhã às 11 horas e das 13 às 17 horas. Os lotes serão nos pátios da Pemax, em Campo Grande e também em Dourados. Notícias do Mato Grosso do Sul e de Alagoas no nosso primeiro bloco regional, segunda hora do Conexão. Trago notícias de Roraima e também de Santa Catarina. Adriano Faria.
1: Valeu, Gisiel. A gente manda um abraço aí para você que está em Campo Grande. Campo Grande, Camapuã, Bandeirantes, Jaraguari, Cidrolândia. Muito obrigado aí pelo carinho da sua audiência. 6h48 em Campo Grande, 7h48 em Brasília. Vamos ao primeiro intervalo do Conexão Senado desta quinta-feira, 24 de setembro. Já voltamos.
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10: Voltamos, 7h50, essa é a hora de Brasília. Bom dia, Brasil! 17 capitais e mais o Distrito Federal, todo mundo ligado no Conexão Senado. Muito obrigado, você que também nos ouve pelas emissoras que retransmitem o Conexão, as nossas queridas parceiras da Rádio Agência Senado. Mais de 100 de emissoras fazem esse trabalho de retransmitir o Conexão em tempo real. Muito obrigado. E você pode mandar sua mensagem, já mandou a sua? Zé Tiago lá de Campos, Zé Tiago Campos de Fortaleza, tá mandando uma mensagem aqui, mas sua mensagem ficou boa não, Tiago, ficou picotando, ficou baixinho, tá? Mas já mando um abraço aqui para você, muito obrigado pelo carinho aqui da sua participação.
11: Aproveitando essa deixa, Gisiel, a gente queria pedir para os nossos ouvintes, quando você for gravar uma mensagem, a gente gosta da sua mensagem de áudio, a gente pede 2 coisas. Primeiro, que ela tenha até 20 segundos. E 20 segundos é o padrão ouro. Tá bom? Um pouquinho mais, tudo bem. Mas até 20 segundos. E fala um pouquinho, não precisa gritar, mas fala de um jeito que dê pra gente escutar legal, o ouvinte que tá no rádio escutar legal. E os sons que estão...
10: som ambiente, né?
11: O som ambiente não esteja muito alto. Aí se você pode abaixar um pouco o volume do rádio... É, se, por exemplo, ali o cachorro começar a latir, aí você fecha a porta do quarto, aí grava o seu áudio, enfim. Capricha no áudio, que aí a gente coloca. E o mais legal, quem tá com o ouvido no rádio vai escutar bem.
10: Legal. Áudio como esse aqui, ó, do Severino Taxista, nosso querido Severino, Coronel Tabica. Fala, Tabica.
12: Bom dia, Zezé. Bom dia, Adriano.
11: Opa!
12: Tô por aqui em Maceió, escutando a Rádio Senado, Maceió de sol, viu? Tá muito bom, Maceió. Eu não mando o café da manhã porque ainda tô deitado, só levanto quando termina, 9 horas.
10: Eita.
12: Um abraço.
10: Tá certo, então.
12: Severino, Coronel Tabica.
10: Acabou, Severino.
11: Oh, coisa boa.
12: Eu tenho uma surpresa nesse programa, depois eu lhe digo.
10: Ah, é?
11: Puxa, então, tá certo. Bom. Vou ficar na expectativa.
10: Estamos no aguardo, então, Severino Taxista.
11: Poxa, que legal, hein? Só vai mandar café da manhã, a foto depois, porque fica deitado até as 9.
10: É bom demais.
11: Muito legal.
10: Olha, o Christoph disse que só compra passagem mais barata depois de falar com os contatos da companhia aérea para fazer daquele jeitinho brasileiro. Tá certo.
11: Tá bom, deve ter.
10: Tem contatos,
11: né? Tem contatos. Quem tem contato tem tudo.
10: Tá certo.
11: E o Christoph, que trabalha na área de combustíveis, será que ele vende combustível de avião também?
10: Olha, querosene de aviação, né? Eu acredito que não, mas eu não sei. Fala aí pra gente, Christoph. Um abraço pra Lenira. Agora aqui a Lenira, eu vou te contar, viu? Arrebentou. Aí mandou uma foto de café da manhã, como

0: poucas. Olha
1: aqui
0: aí.
1: É o que é um ovo mexido?
0: É ovo mexido.
1: É, um café. É. Aqui uma fatia de que já foi embora, né? Uma mão.
0: Uhum.
1: Legal, pitaia aparece aqui.
0: Tá bom demais. Tá bonito o café?
1: Oh.
0: É, o meu também foi ovo mexido com cuscuz hoje de manhã cedinho. Foi bem legal.
1: Legal.
0: Olha, quem mais tá com a gente aqui? A Rúbia de Aracaju manda figurinha de bom dia agora sim. Bom dia Aracaju com o sol lindo, diz aqui a Rúbia. O Mário Bala diz que não sabe gravar áudio. Que isso, Mário Bala? Todo mundo sabe gravar áudio.
1: Radialista, trabalhou em rádio.
0: Radialista, você vai dizer. Não, essa daqui a gente não engole, não.
1: Não colou, não.
0: Bota aí, faz um áudio aí legal pra gente.
1: Arruma outra desculpa.
0: Um abraço. Quem mais tá com a gente aqui é... deixa eu ver aqui. Ah, o restante são áudios que a gente vai ouvir ainda. E daqui a pouquinho mandar aquele abraço especial pra você. Vai mandando.
1: Maravilha, 7:54 em Brasília, mesma hora do Rio de Janeiro. Um abraço aí para você que está no Rio com a gente em 105,9. Foi publicada no Diário Oficial a lei que prevê novos crimes envolvendo combustíveis e altera o Código Penal para os crimes de furto e roubo relacionados ao segmento. Os detalhes com o repórter Herman Kulitz.
2: O Poder Executivo publicou uma lei que prevê novos crimes relacionados à aquisição, transporte, manutenção em unidades produtoras e outras condutas que sejam relacionadas a petróleo e derivados, gás natural e outros combustíveis, e produtos como óleo lubrificante que tenham sido obtidos por meios criminosos. Para os crimes de furto e roubo, houve um aumento de pena quando envolverem esses produtos. O senador Jaime Bagatoli, do PL de Rondônia, que relatou o projeto de lei na Comissão de Infraestrutura, falou sobre os problemas que a nova lei busca combater.
3: O roubo e o furto de combustível deixaram de ser meros crimes patrimoniais ordinários, tornaram-se uma ameaça direta à soberania, ao abastecimento nacional, ao meio ambiente e à segurança jurídica no campo e nas cidades. Na Amazônia, a pirataria dos rios responde por perdas volumosas nas rodovias, perfurações clandestinas e os assaltos organizados alimentam um mercado clandestino bilionário de receptação ilegal, gerando concorrência desleal, encarecendo o frete e insumos agrícolas e alimentos, expondo o solo e as bacias hidrográficas ao risco concreto de contaminação e explosões.
2: A nova legislação tem o objetivo de aumentar a segurança e proteção das infraestruturas no segmento de combustíveis, ampliar o combate a crimes econômicos e promover maior proteção ao meio ambiente. A pena pode chegar a 10 anos de prisão, no caso de furto, e no caso de roubo, a 12 anos.
1: Esse foi o Herman Kulitz. Valeu, Herman. Muito obrigado. O projeto que cria a política de incentivo à fabricação de motores pode ser votado pela Comissão de Infraestrutura.
4: A proposta busca substituir importações e estimular o desenvolvimento de tecnologias sustentáveis no Brasil. Mais detalhes com o repórter César Mendes.
5: Já aprovado no ano passado pela Comissão de Ciência e Tecnologia e neste ano pela Comissão de Assuntos Econômicos, o projeto que cria a Política Nacional de Incentivo à Fabricação de Motores pode ser votado agora pela Comissão de Infraestrutura. A proposta prevê linhas de crédito específicas e condições favoráveis para empresas que fabricam motores e seus componentes. O objetivo é fortalecer a indústria nacional, reduzir a dependência de produtos importados e estimular a inovação tecnológica. O texto também incentiva parcerias entre empresas, universidades e centros de pesquisa para desenvolver tecnologias voltadas a motores de veículos elétricos, híbridos e movidos a biocombustíveis. Relator da proposta, o senador Laércio Oliveira, do Progressistas de Sergipe, destacou a preocupação com o desenvolvimento regional e a desconcentração econômica.
6: Ao estimular a instalação de unidades produtivas em regiões menos industrializadas, a Política Nacional de Incentivos à Fabricação de Motores poderá contribuir para dinamizar economias locais, ampliar oportunidades de emprego e reduzir desigualdades regionais. Trata-se, portanto, de iniciativa que combina objetivos de desenvolvimento econômico, inovação tecnológica, sustentabilidade ambiental e fortalecimento da indústria nacional

0: em consonância com os interesses estratégicos do país.
1: A proposta prevê ainda ações de capacitação profissional em áreas como engenharia, manufatura avançada e gestão da produção industrial. Se for aprovada na Comissão de Infraestrutura e não houver recurso para a votação no plenário, o texto seguirá para a Câmara dos Deputados.
2: Esse foi o César Mendes, em Brasília, 7h59, em Manaus, 6h59.
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4: Xi Jinping em visita oficial aos Estados Unidos. Terceiro dia de debates na Assembleia Geral da ONU. Destaques da Rádio França Internacional com Lúcia Miesel.
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6: O presidente chinês Xi Jinping segue em visita oficial aos Estados Unidos. Ontem, ele foi recebido logo ao desembarcar do avião em Washington pelo presidente Donald Trump. O encontro inicial, na noite desta quarta-feira, já teve um resultado importante: prolongar para 10 de janeiro a trégua na guerra comercial entre Washington e Pequim. O acordo foi fechado depois de negociações prévias entre o secretário do Tesouro americano, Scott Bessent, e o vice-premier chinês, He Lifeng. Nesta quinta, Xi Jinping chega pela manhã à Casa Branca, onde será recebido com honras de Estado e apresentações militares. Os dois presidentes terão duas reuniões, seguidas de um jantar de gala, no qual devem discursar. Em Washington, a repórter Patrícia Vasconcelos acompanha.
7: Essa visita tem objetivos muito pragmáticos. Embora Donald Trump critique com frequência as práticas comerciais chinesas, ele tem investido muito na relação pessoal com Xi Jinping, na tentativa de obter avanços nas negociações econômicas e também estratégicas. Desde o ano passado, Washington e Pequim vivem um vai e vem na imposição de tarifas e medidas retaliatórias, e ainda há outros temas importantes sobre a mesa. Terras raras e minerais críticos, semicondutores, Taiwan, Irã, fentanil e inteligência artificial. A China domina grande parte da mineração e principalmente do processamento mundial desses materiais, o que dá a Pequim uma posição estratégica importante nesta negociação. E outro assunto é o combate ao narcotráfico. Donald Trump acusa já há bastante tempo a China de ser uma importante fonte dos precursores químicos que são utilizados na fabricação do fentanil, que chega de forma ilegal aqui nos Estados Unidos. Esse tema já produziu compromissos chineses de ampliar o controle sobre a exportação de determinadas substâncias químicas.
6: E logo mais, quem vai subir ao palco das Nações Unidas em Nova York é o primeiro-ministro israelense Benjamin Netanyahu. Os detalhes com Thaís Estivanin.
8: O conflito entre Israel e os palestinos estará no foco deste terceiro dia de debates na Assembleia Geral. Isolado no cenário internacional e em meio a uma difícil campanha pela reeleição, Netanyahu deverá aproveitar a ocasião para criticar seus opositores e a própria ONU, que ele acusa de ser contrária ao seu país. Já o presidente da Autoridade Palestina, Mahmoud Abbas, teve o pedido de visto negado pelos Estados Unidos e vai discursar por videoconferência pelo segundo ano consecutivo. Vários líderes estrangeiros, incluindo o francês Emmanuel Macron, criticaram na tribuna da ONU a situação em Gaza e na Cisjordânia ocupada.
6: Ainda na Assembleia Geral das Nações Unidas, a presidente interina da Venezuela, Delcy Rodríguez, prometeu que o seu país vai realizar eleições como parte de uma transição para uma democracia plena e completa. Rodríguez indicou que o governo iniciou negociações com a oposição e garantiria a participação de todas as forças políticas no pleito. Ela acrescentou que as instituições nacionais estão se preparando para o processo eleitoral, mas até o momento nenhuma data, nem mesmo provisória, foi definida.
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2: Então você ouviu as notícias internacionais aqui no Conexão Senado. Agora em Brasília, 8h03, em Rio Branco, capital do Acre, 2 horas mais cedo, 6h03.
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2: Estamos a 10 dias.

0: É, o mar não tá pra peixe não, viu? Tem muita fake news sobre a eleição sendo espalhada. E conforme chega o dia da votação, vai surgindo mais fake news. Ô, Adriana e Gisele, vocês acham que se vocês já tivessem decidido em quem votar para presidente, qual o melhor candidato, deveriam ficar em casa, não ir votar? O que vocês acham disso?
1: Olha, eu acho que votar é sempre muito importante, principalmente se você já tem definido o seu voto, já deu uma olhada nas propostas dos candidatos, já tem aquela proposta que bate mais com o que você pensa, tem mais é que votar.
2: Até porque, né, Esté, o voto é obrigatório, pelo que eu sei até o momento, né? Não sei se vai mudar até do dia 4, mas acho que não vai dar tempo de mudar essa realidade.
0: Né? Então, vamos votar, né? Pois essa é uma fake news que está sendo propagada.
2: Sério?
0: Sério. Tem um vídeo que diz que eleitores de uma determinada candidatura à presidência devem ficar em casa nas eleições de 2026. Nem precisa dizer que isso é errado, né? O vídeo que circula nas redes sociais mostra imagens de artistas gravadas durante a pandemia de Covid-19. Pedindo que as pessoas ficassem em casa. Olha aí uma característica de fake news, o uso de conteúdo velho e fora de contexto ainda por cima. E tem mais fake, viu? A outra fake é sobre voto nulo ou em branco para outros cargos que anularia voto para presidente. Quer dizer, a pessoa anulando o voto ou votando em branco para deputado federal ou deputado distrital, anularia voto para presidente. Isso é falso, gente. A urna eletrônica contabiliza os votos de forma independente para cada cargo. Aí são dois exemplos de fake news que está rolando. É bom ficar atento, não cair nessa. Infelizmente, as pessoas tentam confundir o eleitor para prejudicar, beneficiar uma ou outra candidatura. Fica atento e exerça o voto de forma consciente. Aliás, a Justiça Eleitoral recomenda que eleitoras e eleitores participem das eleições e exerçam seu direito de voto. Como bem lembrou o Adriano, o voto é obrigatório, independentemente de em quem vão votar. Votar é um exercício da democracia. Se você não vota, abre mão do seu direito de escolha. Mas olha, a gente sempre vem aqui falar sobre desinformação e alertar sobre as fakes espalhadas nas redes sociais e em aplicativos de mensagem. Mas hoje a gente também está aqui para dizer que sim, é verdade, o registro do comparecimento eleitoral será usado como prova de vida, viu? Gisele e Adriana ainda não estão recebendo nenhum benefício, nem aposentadoria, mas se alguém perguntar, vocês já estão sabendo, viu?
2: Olha aí, essa notícia, inclusive, a gente deu aqui na Rádio Senado no início da semana, né, falando isso. Dessa possibilidade, uhum. Para essa facilitação.
0: Isso mesmo. É que a prova de vida é um procedimento importante para aposentados e pensionistas, né? Porque eles só recebem o benefício se for comprovado que estão vivos, né? Uma das formas de comprovar é ir à agência do INSS. Mas somente se o Instituto não conseguir confirmar que o beneficiário está vivo. Desde 2022, por lei, o governo tem que ele mesmo fazer essa comprovação. O governo, para isso, usa um sistema chamado CIRES. Esse sistema busca em vários bancos de dados oficiais eventos como a emissão de documento oficial, carteira de trabalho, identidade, passaporte, atendimento na rede pública de saúde, vacinação, perícia, cadastro em órgãos de trânsito, entre outros. E feita a comprovação, a pessoa pode continuar a receber sua aposentadoria ou benefício. Se houver alguma divergência, a pessoa ainda pode ser chamada para provar que está viva. Mas olha, tem um detalhe aí. O voto vai valer para a prova de vida, sim, mas a justificativa não, porque é preciso estar presente na sessão eleitoral. E vale lembrar que na eleição passada, o cruzamento de informações para a Justiça Eleitoral ainda não estava regulamentado. E por isso, quando a informação começou a circular, estava errada. Naquela época, Naquela época era uma fake news. Agora não, é verdade.

0: Se você for contestado, pode bater pé, viu? E se quiser mais informações sobre prova de vida, entra no site do Senado Verifica, que você encontra a matéria lá. É senado.leg.br/verifica. Recebeu mensagem duvidosa sobre eleições? Confere na página da Justiça Eleitoral, justiçaeleitoral.jus.br/fato ou boato. E se a mensagem for sobre o Senado, manda pra gente. O WhatsApp do Senado Verifica é o 619-8190-0601. A gente confere para você. Por hoje é isso, Adriano. Semana que vem a gente fala mais. A gente já vai estar pertinho do dia da votação. A gente fala mais sobre outras fakes, que é para alertar o eleitor, não se deixar levar por informação falsa que prejudique o exercício de votar.
1: É muita fake news, Esther. Muito obrigado aí pelas informações e pelos alertas. Um abraço, até a semana que vem.
0: Um abraço.
1: Então tá aí, conversamos com a Esther Monteiro, do serviço Senado Verifica, Fato ou Fake. Essa, Gesiel, do eleitor ficar em casa, essa fake news, é engraçada, é criativa, digamos assim.
2: É verdade, mas tem umas fake news assim.
1: Não tem graça nenhuma.
2: Dá uma olhada e já tá escrito assim na testa, né? Fake. Outras são mais difíceis de você saber se realmente é fato ou fake, mas algumas assim são tão óbvias, mas o óbvio precisa ser dito muitas vezes.
1: É verdade. 8 horas 10 minutos, hora de Brasília, mesma hora de Teresina, capital do Piauí, com a gente em 104,5. Faltas disciplinares de titulares de cartório passam a ter prazo de 5 anos para prescrever.
2: Aprovada pelo Senado, a nova lei foi sancionada nesta semana e já está valendo. A reportagem é do Márcio Maturana.
3: Notários e registradores, que são os responsáveis por serviços prestados em cartórios, agora têm prazo de 5 anos para responder por faltas disciplinares em todo o Brasil. A nova lei, publicada no Diário Oficial da União nesta terça-feira, dia 22, é derivada de um projeto aprovado pelo Senado com relatoria da senadora doutora Eudócia, do PSDB de Alagoas. Ela explicou que antes cada estado determinava um prazo diferente.
4: Apesar da lei dos cartórios disciplinar, as infrações disciplinares e as penalidades aplicadas aos notários e os oficiais de registro, o diploma legal não dispõe sobre os respectivos prazos prescricionais nem sobre o seu termo inicial. Essa prática tem provocado contestações e insegurança jurídica.
3: O prazo de 5 anos deve ser contado a partir da ocorrência da infração, exceto nos casos das infrações permanentes que se prolongam no tempo. Nesse caso, o prazo não começa a contar enquanto a conduta irregular continuar.
1: Aí, bem explicadinho. Muito obrigado ao Márcio Maturana. 8 horas 12 minutos em Brasília. Vamos agora a um intervalo de 2 minutinhos. A gente já volta.
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2: Voltamos, 8 horas e 14 minutos, esta é a hora de Brasília. Bom dia para você acompanhando Conexão Senado em todo o Brasil. Você que está também aqui no nosso Zap, pode mandar sua mensagem, pode mandar o seu áudio. O professor Gentil Gonçalves está mandando aquele bom dia super especial, deseja um excelente dia para todos do Conexão Senado. Manda uma foto aqui da Coruja Buraqueira, disse a nossa moradora aqui na FIEC de Indaiatuba, São Paulo. Foto legal. Aqui.
3: Onde Obrigado. Eu moro também tem umas corujas buraqueiras.
2: Tem umas corujas buraqueiras
3: também. O pessoal até coloca umas casinhas também lá na porta do buraco para ela ficar com uma sombrinha.
2: É bom demais.
3: É isso aí.
2: Conceição de Maceió também tá mandando um bom dia especial para todo mundo. Figurinhas do Flamengo em profusão.
3: Eita.
2: Né, Conceição?
3: Ixi, até o final da data FIFA, hein, com esse negócio
2: tem
3: aí.
2: Tem muita coisa, né? E aí a FIFA ajudou também com essa data FIFA. Ninguém passa o Flamengo. Até meados de outubro. Meu Carlos Deus. Medeiros está com a gente aqui. O Carlos é lá de Belém, manda o seu áudio, Carlos.
4: Bom dia, galera da Conexão Senado, especialmente a dupla dinâmica aí, que é Carlos Medeiros falando aqui de Belém do Pará. Ontem ela não deu o ar da sua graça, onde foi um sol tinindo por aqui. E segunda-feira está chegando um grande dia, que se Deus quiser eu chego lá, que é meu aniversário.
2: Olha!
4: E está chegando o sino aqui de Belém. Vamos convidar vocês para vir com minha mãe, soba com farinha aqui. Um abraço a todos vocês aí.
2: Legal, Carlos. Maniçoba com farinha, Adriano.
3: É, ontem uma amiga minha, Lúcia, preparou uma maniçoba.
2: Você gosta?
3: Eu não experimentei, não. Não arrisquei, não. Adriano. Mas eu, porque, meu, eu tenho que...
2: Tem que ir devagar.
3: Tem que ir devagar, talvez num período de férias.
2: Tá certo,
3: porque o pessoal fala que é muito forte.
2: É muito forte. É. Adriano, o seu xará, Adriano Cruz, lá de São Luís, também manda aqui o seu áudio. Fala, Adriano. Bora.
5: Bom dia, Adriano, meu xará.
3: Opa.
5: Bom dia, Gesiel.
2: Oi.
5: Adriano, aqui de São Luís.
2: Bom dia.
5: Gesiel, pelo esporte nada.
2: Tudo!
5: Bom dia pra todo mundo
3: aí. Não é possível. Tudo combinado. É combinadinho.
2: Combinado, nada.
3: Tudo combinadinho. Adriano, jogada ensaiada.
2: Ele sabe como é que faz o negócio, Adriano. Calma. Deixa eu ver aqui. Carlos Antônio de Cuiabá também tá mandando aquele bom dia especial pra gente. Manda também o seu áudio daqui a pouquinho. Eu vou passar o seu áudio.
3: O Carlos já mandou aquele áudio. Não foi da seleção?
2: Ah, foi o da seleção. É,
3: que verdade. Tá animado com a seleção, com a Índia.
2: Mandou outro. Eu acho que ele vai torcer pra seleção do Ancelotti. É amanhã o jogo, 7 horas da manhã, né?
3: Pois é.
2: 7 da manhã,
3: amanhã
2: Brasil
3: é Austrália,
2: e Austrália.
3: Austrália. Austrália e Brasil.
2: Tá certo. Então. Vai dar 2-0 para a Austrália. Márcia de Florianópolis.
3: Apocalipse, profeta do Apocalipse.
2: Ódio no coração. Márcia de Florianópolis. Bom dia, Conexão. Um abraço, um abençoado dia de trabalho para todos nós. Obrigado, Márcia. Tudo de bom para você. É isso aí, Faria.
3: Legal, pessoal aí. Manda mensagem, a gente fica muito feliz com a sua participação. Pode mandar mensagem. Gostei da jogadinha ensaiada aí com o meu xará. Ah, não, cada um.
2: Que jogada ensaiada. É o nosso grito de guerra.
3: Tá bom. 8 horas, 18 minutos em Brasília, 7:18 em Boa Vista. Agora em Boa Vista, 7:18, horário de lá, 28 graus.
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2: Começando então por Roraima, do portal Folha BV. O Hemocentro pede à população para doar sangue em Boa Vista. Os estoques caíram nas últimas semanas por causa do aumento no número de cirurgias e atendimentos hospitalares. A preocupação é maior com os tipos sanguíneos negativos, que são mais raros. As doações podem ser feitas no Hemocentro de segunda a sexta-feira, das 7:30 da manhã até às 6 da tarde. De Roraima para Santa e Bela Catarina, do portal G1, a Defesa Civil confirmou um tsunami meteorológico no litoral sul de Santa Catarina. O fenômeno fez o mar avançar rapidamente e causou estragos em Laguna e Jaguaruna. Ninguém ficou ferido. Segundo a Defesa Civil, o tsunami meteorológico acontece

0: quando nuvens carregadas e ventos fortes avançam rapidamente sobre o mar, provocando uma elevação temporária do nível da água. Esse fenômeno é diferente daquele tsunami causado por terremotos. Ainda bem que ninguém se feriu lá em Santa Catarina. Notícias de Roraima e de Santa Catarina no nosso segundo e último bloco regional, aquele espaço reservado para notícia aí da sua cidade. 8h19 pela hora de Brasília.
1: Mesma hora de Florianópolis. Um abraço aí para você que está em Floripa com a gente em 93,1. Uma iniciativa que começou aqui no Senado para aproximar universitários do empreendedorismo agora é lei. A Semana Nacional da Empresa Júnior será realizada todos os anos na semana que incluir o dia 6 de abril, isso a partir de 2027. A reportagem é da Yasmin Rodrigues.
2: A partir do ano que vem, o Brasil terá uma Semana Nacional dedicada às empresas júniores. A ideia é dar mais visibilidade a essas organizações, formadas por estudantes universitários que desenvolvem projetos e prestam serviços enquanto ainda estão na graduação. A proposta passou pelo Congresso Nacional e virou lei no dia 21 de setembro de 2026. O autor, senador Jaime Campos, do União de Mato Grosso, destacou que a experiência nas empresas júniores podem ajudar os estudantes a entrar no mercado de trabalho e também estimular a criação de novos negócios.
3: Quero dizer que a empresa júnior é uma ideia admirável, pois alia a educação e o empreendedorismo, dois pilares indispensáveis ao crescimento do Brasil. De acordo com a Confederação Brasileira de Empresas Júniores, o nosso país pode ser considerado a maior potência mundial atualmente no movimento empresarial júnior, com 76% de todas as empresas no mundo desse segmento.
2: A proposta foi apresentada em 2021 e aprovada pelo Plenário do Senado em fevereiro de 2022. Depois, seguiu para a Câmara dos Deputados, onde passou pelas comissões. Em agosto desse ano, os deputados aprovaram o texto sem mudanças. A ex-presidente executiva da Brasil Júnior, Ana Beatriz Nascimento, destacou que o movimento também busca aproximar estudantes, empresas e a sociedade para contribuir com o desenvolvimento econômico do país.
4: Entendendo também que a gente trabalha para um Brasil mais competitivo, em que as partes integradas, que a gente consiga trabalhar para que micro e pequenas empresas, que jovens universitários e que a sociedade civil tenha uma postura mais centrada no autodesenvolvimento e no desenvolvimento deste país.
2: A nova lei prevê que a Semana Nacional da Empresa Júnior terá palestras, debates, seminários e outras atividades. Também estão entre os objetivos divulgar o trabalho desenvolvido pelos estudantes, estimular a contratação de empresas júniores e ampliar parcerias entre universidades, setor público e iniciativa privada.
1: Tá aí, ouvimos a Yasmin Rodrigues. 8 horas 22 minutos, essa é a hora aqui de Brasília.
5: Mercado financeiro.
0: Vamos então às informações do mercado financeiro, começando pelas bolsas internacionais. Os mercados globais na manhã desta quinta-feira amanhecem com forte aversão a risco. Isso na esteira da disparada dos rendimentos dos títulos americanos e das apostas em novas altas de juros pelo Banco Central dos Estados Unidos. A nova alta do petróleo, diante da redução das esperanças de reabertura do Estreito de Hormuz, também reforça esse tom negativo. Por conta disso, Dow Jones recua 0,47%, SP500 cai 0,62% e Nasdaq perde 0,98%. Na Europa tá melhor? Tá nada. Os principais índices também operam no negativo. Paris CAC 40 queda de 0,82%, Londres uma baixa um pouco menor, mais 0,17% de queda. E na Alemanha, o DAX recua 0,94%. Nos mercados que já fecharam no dia de hoje, na Ásia, o pregão fechou misto. Índice Nikkei subiu 0,3%.

0: 0,76%, índice da Coreia do Sul, Kospi, avançou 0,90% e em Hong Kong, Hang Seng caiu 0,29%. Xangai também teve uma baixa de 1,22%. Bolsa brasileira. Vamos então para as bolsas aqui, a bolsa aqui no Brasil. Queda também. Ontem recuou 0,86%, baixando para os 185.814 pontos. No câmbio, o dólar à vista subiu 1,28%, fechou o dia valendo R$ 5,16 e o real ficou entre as moedas mais fracas do dia, porque o euro comercial também avançou 0,71% e fechou o dia valendo R$ 5,88. Vamos falar aqui sobre o pagamento do INSS. INSS inicia pagamento de benefícios de setembro. Os aposentados e pensionistas começam a receber os pagamentos referentes ao mês de setembro a partir de hoje, quinta-feira. Calendário é definido conforme o número final do cartão do benefício, sem considerar o dígito verificador. Recebem primeiro os segurados que ganham até um salário mínimo. Quem recebe acima do piso nacional terá o pagamento liberado na sequência. Mas o pessoal de final 1 já começa a receber nessa quinta-feira para quem ganha até um salário mínimo. Essas foram as notícias do mercado financeiro, notícias econômicas, 8h25, Faria.
1: Maravilha, Gesiel, muito obrigado. A gente manda um abraço agora para duas capitais que estão ligadas agora com a gente, no mesmo fuso horário, inclusive, Cuiabá e Porto Velho. Cuiabá, capital de Mato Grosso, e Porto Velho, capital de Rondônia. Em Cuiabá e Porto Velho, agora 7 horas 25 minutos. Em Brasília, 8 horas 25 minutos. O edital de concessão da BR-364 pode ser tema de uma auditoria e de uma audiência pública.
0: São 887 quilômetros entre Cuiabá, capital de Mato Grosso, e Vilhena, em Rondônia. A reportagem é do Pedro Pincer.
2: O senador Jaime Bagatoli, do PL de Rondônia, apresentou um requerimento que solicita uma audiência pública para discutir os termos técnicos e regulatórios, além da viabilidade econômico-financeira, de um edital de concessão da Rota AgroCentral. O edital, aprovado pela Agência Nacional de Transportes Terrestres no último dia 3, prevê um leilão em 17 de dezembro. A concessão abrange 887 quilômetros de trechos das rodovias entre as cidades de Cuiabá, capital mato-grossense, e Vilhena, em Rondônia. Segundo Jaime Bagatoli, o projeto prevê 6,13 bilhões em investimentos em obras e 4,28 bilhões em despesas operacionais, além de arrecadação tarifária bruta, estimada em 23,4 bilhões de reais ao longo de 30 anos. O requerimento questiona a proporção entre as tarifas e as melhorias previstas.
3: Uma região tão distante, tão longe dos grandes centros consumidores. Vamos barrar essa concessão. Não podemos deixar que esse custo seja árduo sobre a população do norte do Brasil, sendo uma única rodovia federal saindo de Cuiabá até o Rio Branco do Acre.
2: O senador também apresentou um requerimento que solicita ao Tribunal de Contas da União uma auditoria sobre o processo licitatório do edital de concessão. Jaime Bagatoli pede que o TCU examine a necessidade de uma medida cautelar para suspender o edital ou os atos do leilão até que seja comprovado o cumprimento das determinações e recomendações do acórdão e a regularidade das alterações feitas após a audiência pública.
1: Esse foi o Pedro Pince. Valeu, Pedro! Uma nova ligação entre Brasil e Paraguai faz parte do caminho que pretende aproximar o centro-oeste brasileiro dos portos do Oceano Pacífico.
0: A ponte entre Porto Murtinho, em Mato Grosso do Sul, e Carmelo Peralta, no Paraguai, agora tem nome oficial. A reportagem é do Henrique Nascimento.
4: A estrutura liga Porto Murtinho, em Mato Grosso do Sul, a Carmelo Peralta, no Paraguai, e faz parte da Rota Bioceânica, corredor que conecta Brasil, Paraguai, Argentina e Chile. A nova lei dá ao trecho brasileiro o nome de Ponte Heitor Miranda dos Santos, em homenagem ao ex-prefeito de Porto Murtinho, que morreu em 2022. Ele defendia, desde os anos 1980, uma maior integração com o Paraguai. Para o senador Hamilton Mourão, do Republicanos do Rio Grande do Sul, a ligação vai ampliar as possibilidades de integração e de escoamento da produção brasileira.
5: Eu acho que é dado um passo gigantesco para a verdadeira integração, não é? Principalmente aí no, no Mercosul, e era um objetivo permanente de todos aqueles que sempre tiveram uma visão dessa, vamos dizer o seguinte, dessa capacidade que existe para que a gente tenha escoamento, não só pelo oceano que nos banha, mas também pelo Oceano Pacífico.
4: O projeto que deu origem à lei foi relatado no Senado por Nelsinho Trade, do PSD de Mato Grosso do Sul. Ele destacou que a rota bioceânica vai diminuir a distância percorrida pelas exportações destinadas ao mercado asiático.
6: A partir do momento que você demandar as cargas pelo porto de Iquique, Antofagasta e Mejilhões, através desse traçado, você vai economizar 14 dias de viagem, 8 mil quilômetros marítimos a menos, redução de até 40% no frete. Dos produtos que sairão desses países, Brasil, Paraguai, Argentina e Chile, para ir até o continente asiático.
4: O projeto foi aprovado pelo Senado no início de setembro e seguiu para a sanção do presidente da República. A ponte está em fase final de construção e a previsão é que seja inaugurada até o próximo ano.
1: Tá aí, ligação então da produção brasileira com a possibilidade de exportar a produção por meio do Oceano Pacífico. Um abraço aí para você que está em Campo Grande com a gente em 105,5. Em Campo Grande, 7h31. Em Brasília, 8h31.
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1: Para logo mais às 14h, está prevista a primeira reunião do Grupo de Trabalho Elevides, grupo que foi criado pela Comissão de Direitos Humanos e Legislação Participativa.
8: O Elevides é usado no tratamento da distrofia muscular de Duchenne, uma doença rara que afeta os músculos de várias partes do corpo, como pernas, coração e pulmões.
1: O grupo de trabalho vai acompanhar e avaliar a situação regulatória, assistencial e judicial relacionada ao Elevides, que tem um custo que pode chegar a 20 milhões de reais.
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1: 8h32 em Brasília. Vamos agora a um intervalo, o último do Conexão Senado dessa quinta-feira, 24 de setembro. Intervalo de 2 minutinhos. A gente já volta.
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2: Estamos de volta em Brasília, 8 horas 34 minutos. Chegamos aqui ao último bloco do Conexão Senado desta quinta-feira, 24 de setembro de 2026. Um abraço para você que está em todo o país, curtindo aqui o Conexão Senado. A gente fica muito feliz com a sua participação. Manda mensagem para a gente, 61 98611 9591. Vou repetir, 61 98611 9591. Você manda sua mensagem e participa aqui do Conexão Senado. Mas eu posso mandar mensagem pelo YouTube? Durante o período eleitoral, não. Estamos aí no defeso eleitoral. Então, até o segundo turno das eleições, segundo turno do dia 25 de outubro, então as mensagens pelo YouTube estão suspensas, combinado? E você está mandando mensagem aqui, o Raniele está em Taboão da Serra, está dando seu bom dia, valeu Raniele, muito obrigado. Tem aqui a César Mendes, aqui da Rádio Senado. É, vocês já informaram os ouvintes, que o Flamengo foi selecionado pela Associação France Football como um dos três melhores times de futebol do mundo este ano, ao lado do Real Madrid e Manchester City? Não fiquei sabendo, não. Se você depois puder me atualizar, César. Os antes que duvidarem por aí podem conferir no Senado Verifica. Vou falar com a Esther Monteiro. Ô César, um abraço, amigo. 8h36, hora de Brasília. O corpo do jornalista e escritor Zuenir Ventura foi sepultado nesta quarta-feira no mausoléu da Academia Brasileira de Letras, em Botafogo, na zona sul do Rio. Zuenir morreu aos 95 anos em decorrência de complicações de uma pneumonia. Ele tem uma longa trajetória na imprensa e transformou experiências do jornalismo em livros. A reportagem é do Rodrigo Rezende.
3: O jornalista Zuenir Ventura nasceu em Além Paraíba, em Minas Gerais, e trabalhou em grandes meios de comunicação, como as revistas O Cruzeiro e Veja, e no Jornal do Brasil. A partir de sua experiência jornalística, escreveu diversos livros, com destaque para 1968, O Ano Que Não Terminou, e Chico Mendes, Crime e Castigo. Sempre atento às mudanças, Zuenir, que era integrante da Academia Brasileira de Letras, acompanhava de perto o avanço da internet e sua influência na comunicação. Em um seminário da ABL de 2015, Zuenir fez uma relação entre os movimentos de 2013 e as marchas de 1968.
4: O sucesso desses meios de comunicação nos movimentos sociais foi tanto que levou muitos a apontar nas redes como causa e não como instrumento, esquecendo que antes da Primavera Árabe houve a Primavera de Praga. E no Brasil, também em 1968, quando apenas sonhava, né, com a internet, já tinha havido a passeata dos 100 mil, antes, né, da passeata de junho de 2013.
3: Zuenir Ventura chegou a ser preso por 3 meses durante a ditadura militar, em 1968. Recebeu grandes prêmios no jornalismo, como o Esso e o Vladimir Herzog. O jornalista faleceu aos 95 anos por complicações decorrentes de uma pneumonia.
2: Tá aí, muito obrigado ao Rodrigo Rezende, falando aí do grande Zuenir Ventura. Falamos do falecimento ontem, né, de Zuenir Ventura, e o sepultamento, então, que ocorreu no Rio de Janeiro. Um abraço para você que está em Belém, a capital do Pará, está com a gente em 101,5. Belém, Ananindeua, Barcarena, Santa Isabel do Pará, é a Rádio Senado Belém. Temos também uma emissora parceira que transmite o Conexão Senado, que está em Marabá, a Web Rádio Clube da Vanguarda, em Brasília e em Belém, 8h38.
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2: A Universidade Federal do Pará está expandindo o conhecimento produzido na Amazônia. A UFPA firmou recentemente parcerias científicas em dois países da África, Moçambique e Camarões. Áreas como medicina tropical, engenharia e técnicas agrícolas adaptadas ao clima tropical. Estamos recebendo hoje aqui no estúdio da Rádio Senado o reitor da UFPA, Universidade Federal do Pará, Gilmar Pereira da Silva. Professor Gilmar, muito obrigado aqui por ter atendido ao nosso convite. Bom dia.
5: Bom dia, Adriano. Bom dia aos ouvintes da Rádio Senado. Bom dia a Belém e as cidades do estado do Pará.
2: Professor Gilmar, quando se fala em internacionalização do conhecimento, a gente já pensa logo em parcerias com Estados Unidos, com Europa. O que uma parceria com países africanos tem a oferecer?
5: Ok, Adriano. A UFPA, como a maioria das universidades brasileiras, as públicas, tem grandes acordos de cooperações, como você diz, com os Estados Unidos, com a Europa, com o Canadá. E nós temos tudo isso, mas queríamos ter também acordos com o Sul Global, né? E quando eu assumi também com esse compromisso. E marcamos, então, tivemos esse ano já uma reunião aqui em Brasília com mais de 50 reitores de toda a África, né? E a partir disso, eu fiz também uma reunião com os embaixadores da África aqui em Belém, aqui em Brasília, são 50 embaixadores, né? Me convidaram, eu tive num evento com eles, e a partir disso a gente prospectou uma viagem, eu tive em Camarões e Moçambique. Foi muito interessante, como você disse, a gente tem muita coisa a aprender juntos, né? Parece que as pessoas têm uma leitura da África muito
2: preconceituosa,
5: porque as pessoas têm uma leitura de uma África que uniforme. A África não é uniforme, como não é uniforme a América Latina, como não é uniforme a América do Norte, né? E tem eles têm muitas coisas a nos ensinarem. Tem países da África, Adriano, que têm florestas tropicais como nós. Né? A segunda maior floresta tropical é no Congo, né? Que é depois da Amazônia. Então tem. E eles precisam de trabalho na área da agricultura, na área das engenharias, mas nós também precisamos na área da antropologia, na área da história, né? Na área do entendimento da educação, sabe? Então tem muita coisa. E as pessoas não compreendem que a diplomacia universitária, ela é fundamental para o país, porque quando um reitor ou um pró-reitor vai em um país desse, ele não vai só discutir a ciência, ele vai discutir a cultura, os valores do país, e isso tem sido muito importante.
2: Agora, o senhor fez recentemente uma viagem, né, à África, visitou, foi a Camarões, foi a Moçambique. Moçambique, inclusive, é um país que faz parte da comunidade de países de língua portuguesa, assim como o Brasil. O que o senhor encontrou lá de avanços tecnológicos, de vanguarda do conhecimento, que mostram que esse convênio, essa parceria, pode trazer ganhos significativos para o Brasil, para a ciência do Brasil?
5: Olha, a gente, com Moçambique, nós já temos um projeto importante que é chamado Abdias Nascimento. Abdias Nascimento foi um senador da República.
2: Movimento negro,
5: né? E o governo criou esse projeto. Nós já mandamos 30 jovens para Moçambique, já trouxemos para cá mais de 30 jovens professores e etc. Eles têm muita experiência na área de educação, né? Eles têm experiências importantes para dialogar conosco na área da agricultura, sabe? E sobretudo na área ambiental, né? Tem muita coisa que nós precisamos fazer, sobretudo com a Amazônia, tem algo muito importante. Você pega Maputo é uma cidade mais ou menos do tamanho de Belém do Pará, né? Com acertos e também com erros iguais o que a gente tem na Amazônia. Então tem muita coisa. Eu acho que na questão ambiental nós temos na UFPA um núcleo de altos estudos amazônico que dialoga com o mundo inteiro há muito tempo. E é legal falar para você, Adriano, nós temos hoje nós temos uma comunidade grande de alunos estrangeiros e a maioria deles são da África, de quase todos os países da África. A minha

0: minha ida lá também tem a ver com isso, tem a ver com entender o pai, o território em que eu recebo os meus alunos, que eu recebo os alunos desses países.
1: Perfeito. Estamos conversando com o reitor da Universidade Federal do Pará, Gilmar Pereira da Silva. O assunto é a expansão do conhecimento produzido na Amazônia e esse convênio, essa parceria com outros polos, né, do conhecimento, como, por exemplo, na África. Por falar nessa parte de internacionalizar, né, o conhecimento, queria que o senhor falasse um pouquinho sobre a captação de recursos do CAPES Global. E isso viabilizou a chegada, né, ou a vinda, ou a ida para Belém, do Pará, de 30 cientistas estrangeiros. Queria que o senhor explicasse para a gente essa iniciativa aí que tem a ver tudo com a Universidade Federal do Pará.
0: Olha, Adriano, primeiro é um orgulho muito grande a nossa agência, que é a CAPES, né, que pensou fortemente essa estrutura. Pela primeira vez, a gente tem uma política estruturada de internacionalização. A CAPES lançou um edital chamado CAPES Global. E era para a gente ter uma política em rede de internacionalização. A UFPA fez uma rede importante, né, e apresentou um projeto também importante, e esse projeto foi aprovado. Nós fomos a primeira universidade do Brasil. São várias redes, mais de 30 redes, e a UFPA foi a primeira instituição é a Fiocruz, né? Foi a Fiocruz que ganhou em primeiro lugar. E nós ganhamos em segundo lugar, mas o primeiro entre as universidades. E é a primeira vez que você tem um recurso especificamente para internacionalização. Hoje, o reitor da UFPA pode lançar um edital para trazer ou para levar a gente para fazer intercâmbio fora do país. E foi isso que a gente fez. Nós fizemos um edital para trazer pessoas de vários países. Nós temos dos cinco continentes. Esses 30 colegas que virão para a UFPA ainda esse ano são colegas dos Estados Unidos, do Canadá, do México, da África do Sul, da China, da África, de alguns países da África, né, da França, com quem a gente tem acordos importantes. Então, o que que a gente está fazendo? A gente tem acordos com todo mundo. A ciência não pode, de modo algum, avançar sem que a gente dialogue com o mundo, sabe? A gente, ao mesmo tempo que a gente faz essa política de diplomacia universitária para vender o nosso país no bom sentido, para vender o nosso conhecimento, a nossa cultura, dialogar com o mundo, a gente também, não é, vai se discute os parâmetros da ciência,
1: Ok.
0: dentro dessa lógica.
1: E para encerrar aqui a nossa entrevista, professor Gilmar, queria que o senhor falasse um pouquinho agora para o jovem que está se preparando aí para o vestibular, está estudando para o Enem, já com o Enem, né, com o SISU, ele pode, talvez dependendo, pode escolher a universidade que vai estudar. Talvez ele esteja pensando aí numa área como saúde tropical, medicina preventiva, técnicas agrícolas sustentáveis. O que que a Universidade Federal do Pará tem a oferecer para o jovem que está, por exemplo, no Pará ou em outros estados e que quer enveredar aí por esses campos do conhecimento em que a Universidade Federal do Pará está se destacando?
0: Ok, primeiro dizer para nossa meninada, não é, do quanto é importante estudar. Não se engane que não tem outra saída. E não é uma saída só para as populações pobres, não. É para toda a população do país e do planeta. Não tem outra saída senão a educação. As universidades federais têm feito um esforço muito grande para receber essa juventude. Nós queremos, no caso da UFPA, receber a meninada. Nós temos todas as áreas do conhecimento, né? A medicina, o direito, as engenharias todas, a educação, né? Então, fazer um esforço para entrar na universidade e para ter acesso a tudo isso que nós estamos falando aqui é colocado em edital e a meninada tem acesso a ir para fora do país, a dialogar com os outros jovens do Brasil.

0: Brasil, porque a gente faz essa política de internacionalização, mas nós também temos uma política grande de nacionalização, né? Os reitores das universidades federais do Brasil, a gente se reúne todo mês, tem uma reunião em Brasília, aqui em Brasília, todos os meses nós temos uma associação, a Andifes, que eu tenho a honra de ser um dos vice-presidentes, e a gente está todo mês aqui em Brasília discutindo o Brasil, discutindo a ciência, discutindo o desenvolvimento do país e a construção de um projeto de país. As universidades são também uma estrutura para pensar um projeto de país. E a meninada tem que vir para cá, junto com a gente, para ajudar a pensar esse país. Eles têm energia, eles têm conhecimento, não é? E nós queremos muito receber. Todo ano nós recebemos 10 mil estudantes, Adriano. A UFPA tem 53 mil estudantes em 12 campi. Não é uma universidade plural, mas é uma universidade também singular, porque está na Amazônia, tem essas estruturas, e a gente fica muito honrado e feliz de estar aqui na Rádio Senado, uma rádio que é ouvida pelo Brasil inteiro, não é? E que tem uma preocupação grande com a ciência, com a educação. Então, vir aqui, eu já lhe ouço muito a rádio, e vir aqui para falar com o Brasil é muito legal, e eu agradeço profundamente. A UFPA agradece, não é, por esse diálogo tão profícuo e tão positivo.
1: Maravilha. Nosso ouvinte aqui participando, acompanhando a entrevista, o Mário Bala está em Ceilândia, aqui no Distrito Federal. Ele gostou que o senhor falou de Moçambique aqui na entrevista, né? Falando lá de Maputo, né? Da experiência que o senhor teve ao visitar recentemente Moçambique, um dos países da comunidade, dos países de língua portuguesa, CPLP. Professor Gilmar Pereira da Silva, reitor da Universidade Federal do Pará, muito obrigado aqui pela entrevista. Um abraço para o senhor, até uma próxima oportunidade.
0: Muito obrigado, Adriano. Um abraço para você e para todos que nos ouvem.
1: Ok, daqui a pouco essa entrevista vai estar no nosso site, hein? senado.leg.br/rádio e também na playlist do canal da TV Senado no YouTube. youtube.com/TV Senado, você vai na playlist Conexão Senado Cortes e vai estar lá essa entrevista com o reitor aqui da Universidade Federal do Pará, professor Gilmar Pereira da Silva. Vamos aqui às outras notícias do Senado. Vamos continuar falando de conhecimento, de educação. A Comissão de Educação e Cultura pode realizar em breve uma audiência pública para discutir o projeto de lei que cria o Dia Nacional de Valorização e Reconhecimento do SESC e do SENAC, a ser celebrado em 16 de maio. A reportagem é da Luísa Mello.
2: O requerimento para audiência na Comissão de Educação e Cultura tem por objetivo discutir o projeto de lei que institui o dia 16 de maio como Dia Nacional de Valorização e Reconhecimento do Serviço Social do Comércio, também conhecido como SESC, e do Serviço Nacional de Aprendizagem Comercial, o SENAC. O debate visa destacar a importância das atividades desenvolvidas pelas instituições no desenvolvimento social, cultural e educacional dos trabalhadores do comércio e também da população em geral. O senador Dr. Irã, do PP de Roraima, reforçou a relevância dos serviços oferecidos e a importância da data comemorativa.
3: O SESC e o SENAC constituem entidades de importância capital para o nosso desenvolvimento social, contemplando grande número de atividades educacionais em diversas áreas, como gastronomia, hotelaria, o design gráfico, o design de interiores, a gestão comercial, a propaganda e marketing, a análise e desenvolvimento de sistemas, moda, a logística, entre outras. Portanto, justa e oportuna a adoção de data de celebração desses dois órgãos.
2: As instituições fazem parte do chamado Sistema S, um conjunto de 9 entidades administradas de forma independente por federações e confederações empresariais dos principais setores da economia desde 1942. Juntas, as entidades são responsáveis pela prestação de serviços de interesse público, como escolas, cursos técnicos, pesquisas, atividades culturais e esportivas.
1: Tá, então, ouvimos a Luísa Mello. Muito obrigado, Luísa. Agora em Brasília, 8h53. Felipe Alverni está aqui para trazer as notícias da internet. Felipe, bom dia para você.
4: Bom dia, Adriano. Bom dia, Gisiel. Bom dia, ouvintes.
5: Bom dia, Felipe.
1: Vamos começar aqui, Felipe. Você tem três assuntos aqui para tratar com a gente, né? Primeiro, da Agência Brasil, o estudo prevê aumento de mortes no Brasil com o Super El Niño. Conta isso para a gente, Felipe.
4: O Super El Niño pode chegar a causar até 13.300 mortes no Brasil até fevereiro do ano que vem. As regiões principais afetadas são o Norte e o Nordeste e devem concentrar os maiores impactos, com destaques para o Pará, Maranhão, Amazonas e Bahia. E no mundo, essa projeção pode chegar a 451 mil mortes. E esse fenômeno pode quase dobrar os dias de calor extremo. E as temperaturas podem crescer, podem aumentar em até 1,2 graus Celsius acima do normal. Os especialistas recomendam alertas, centro de resfriamento, pontos de hidratação, e o verão será o ponto mais crítico do país.
5: Ok, Felipe, vamos falar agora sobre polícia nas ruas. Tem operação da Receita Federal, do Ministério Público, e qual é o alvo dessa operação que está acontecendo nesse momento?
4: Para variar, é o Banco Master de novo. O Ministério Público do Estado de São Paulo e a Receita Federal deflagraram hoje a terceira fase da Operação Carbono Oculto, que a ação cumpre mais de 27 mandados de prisão em 7 estados e investiga lavagem de dinheiro no setor de combustíveis. Entre os alvos estão Humberto Tupinambá Neto, executivo do Banco Genial, e Antônio Carlos Freixo Júnior, ligado às investigações do Banco Master. Segundo a Gaeco, o grupo teria usado fundos, empresas de fachada e contas de passagem para comprar a distribuidora Terrana e ocultar patrimônio. Mais de 120 milhões de reais teriam circulado nesse esquema.
1: Tá aí então, mais uma ação ligada ao Banco Master. E para encerrar aqui sua participação, Felipe, notícia complicada lá no Rio de Janeiro, né? Triste, um prédio desabou no Morro do Cantagalo, que fica ali em Copacabana, Ipanema, né? Perto de Copacabana, Ipanema. O que que o G1 lá do Rio tem a falar pra gente?
4: Foi uma notícia triste, mas segundo os bombeiros, ninguém ficou ferido. O desabamento do prédio na entrada do Morro do Cantagalo fez a Defesa Civil retirar alguns moradores da vizinhança ali por segurança. O prédio ficava na rua San Román, número 15, no acesso ao Pavão Pavãozinho, entre Copacabana e Ipanema. A construção era irregular, ela já estava interditada desde o início do mês e estava passando por um processo de demolição. E depois do desabamento, a Defesa Civil interditou pelo menos 7 imóveis vizinhos e retirou alguns moradores por segurança de maneira preventiva. Não há prazo para a liberação das residências e a remoção dos escombros ainda está sendo feita. E diversos vídeos nas redes sociais mostraram a nuvem de poeira e destroços que resultou do desabamento do prédio.
5: Ainda bem que ninguém...
1: Susto, né? Foi mais um susto.
4: Ainda bem que ninguém ficou ferido.
1: Felipe Alverne, muito obrigado aí pela sua participação. Bom dia para você e até amanhã.
4: Bom dia e até amanhã.
1: Isso foi o Felipe Alverne trazendo as notícias da internet. Meu caro Gesiel Carvalho, e as mensagens aí do nosso WhatsApp?
5: André de Aracaju tá mandando mensagens, uma quinta leve e feliz para todos nós. Um abraço especial aí para você, André, lá de Aracaju, manda fotos aqui pra gente também. A Mayra Leite de Macapá manda bom dia, Conexão Senado, um abraço para você, Mayra. Ruth Coelho de Manaus ainda falando sobre a qualidade do ar, que piorou muito lá em Manaus. Manaus debaixo de muita fumaça, que Deus nos ajude, diz aqui a Ruth Coelho. Também a Wanda, lá do Povoado Limão, manda um áudio curtinho aqui pra gente, só pra registrar a passagem, né, Wanda?
6: Tá. Estive no dia 24 de setembro no Conexão Senado. Beijo, beijo. Fique com Deus.
5: Tá certo. Nossa, registrada só a passagem, tá, Wanda? Um abração pra você. Raniele de Taboão da Serra também manda um abraço especial pra todo mundo. O Luiz de Rio Branco manda bom dia a todos. É o César Mendes aqui da Rádio Senado. Ele diz o que aqui?
1: Eu falei.
5: Já falou?
1: Eu falei. Ele tá querendo dizer que o Flamengo parece... diz uma notícia, não sei se é fake news, que o Flamengo tá entre os 3 melhores times do mundo.
5: No quê? Entre os 3 melhores times do mundo?
1: Tá na frente do Paris Saint-Germain, tá na frente
5: do Barcelona.
1: Do Barcelona, que tá voando.
5: Tá na frente do PSG.
1: É, pois é, não tô entendendo isso aí. Não sei quando essas pesquisas.
5: Alô, Esté Monteiro. Mais uma pra você, Esté. Dá uma olhada nesse negócio aqui que tá muito parecido com fake news. Mas ele disse que os anos podem até, né, duvidar, mas que a Esté vai lá e conferir se é isso mesmo. Bom, de qualquer

0: De qualquer forma, a gente não fala isso porque também não interessa a ninguém, né? É uma notícia, não é?
1: É um negócio...
0: É uma minoria, interessa uma minoria.
1: César. Olha, eita, Isola tá, vai atropelar a gente.
0: Bora aí. Simbora.
1: É só registrar aqui o Reizinho da Brasil Jornal TV tá com a gente. Ô Reizinho, muito obrigado aí pela parceria de sempre. Valeu. Agora em Brasília, 8 horas 59 minutos e o Conexão Senado de hoje fica por aqui. A apresentação do Gesiel Carvalho.
0: E do Adriano Faria.
1: Sonoplastia da Isaura Oliveira com a coordenação do Antônio Carlos Soares.
0: Produtores, Mauro Verne, Felipe Alverne, Ana Beatriz Santos e Rita Zumba.
1: O Conexão Senado volta amanhã às 7h25 da manhã, no horário de Brasília. Eu ouvi dizer que vai ser você e Raquel, é isso?
0: É, sempre é. Na sexta-feira você já sabe, né?
1: Muito bom dia pra você, muito obrigado pela audiência, um abraço e, Gesiel, bom programa amanhã.
0: Bom programa amanhã.
1: Com a Raquel e a gente se vê outra hora.
0: Tá certo. Valeu, Adriano. Um abraço grande pra todo mundo. Amanhã eu e a Raquel esperamos você aqui às 7h25. Não falta não, hein?
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4: Em Brasília, 9:02.
5: Esta é a Rádio Senado, uma ótima manhã de quinta-feira para você que sintoniza a Rede Senado de Rádio. Eu sou Raquel Teixeira, a partir de agora fico em sua companhia. E você ouve a programação musical de Wilton Rodrigues. Para começar o bloco, tem Mona Gadelha.

0: Esse foi Belchior, comentário a respeito de John. E antes teve Mona Gadelha, Seu Olhar.
1: Agora em Brasília, 9:10.
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0: Essa foi Mariana Aidar, tá? Antes teve Forró Red Light, Renato Matos, Amando Dela. E quem abriu o bloco foi Raquel Reis, Motinha.
1: Em Brasília, 9h23.
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0: Na sequência, você ouve Chico Buarque.
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0: Em Brasília, 9h36.
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1: Na Rádio Senado, você ouve agora Gal Costa.

0: Essa foi Carla Sabá, Cover de Saints. Antes teve Bossa Cuca Nova e Simoninha, Essa Moça Tá Diferente. Quem abriu o bloco foi Gal Costa, Marisol.
1: Em Brasília, 9h51.
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1: 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O deputado Pedro Américo fez um discurso incisivo.
2: A mulher normal não é a que vai às assembleias políticas defender os direitos da coletividade, mas a que fica no lar para a tranquilidade da família e a felicidade social.
1: De tempos em tempos, o tema voltaria à pauta, mas o machismo falaria sempre mais alto. O voto feminino foi liberado bem mais tarde pelo Código Eleitoral de 1932.
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4: Fique agora com Pedro Miranda.

0: Essa foi Grace Carvalho, Samba Condengo. E antes teve Pedro Miranda, Deixe de Ser Otário.
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2: Agora em Brasília, 10 horas.
0: Esta é a Rádio Senado, uma ótima manhã de quinta-feira para você. Eu sou Raquel Teixeira, sigo em sua companhia. Para começar esse bloco, a gente ouve Alceu Valença.

0: Acabamos de ouvir Mestre Ambrósio, Pé de Calçada. Antes teve Renata Rosa, Jurema e também Alceu Valença, Amigo da Arte.
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0: Em Brasília, 10 e 11.
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11: O Brasil ganhou sua primeira senadora negra em 1981. Laélia de Alcântara, uma médica obstetra baiana que trabalhava no Acre. Ela chegou ao Senado no fim da ditadura militar pelo PMDB, partido de oposição. E não hesitou em denunciar o racismo e defender a igualdade entre homens e mulheres. Um detalhe curioso, no juramento de posse, precisou se declarar senador no masculino. A trajetória de Laélia abriu caminho para outras senadoras negras, como Benedita da Silva e Marina Silva.
0: 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Fique agora com Ana Canhas.

0: Ouvimos Rita Lee, Desculpe o Auê, Léo Jaime, A Vida Não Presta e Ana Canhas, Hoje Nunca Mais.
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2: Agora em Brasília, 10h25.
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3: Na sequência, você ouve Nando Cordel.

0: Essa foi Luci Alves, De Volta Pro Meu Aconchego. E antes, teve Nando Cordel, Minha Fraqueza É Você.
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2: Em Brasília, 10h33.
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1: Em Brasília, 10h46.
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0: Esse foi Paulinho da Viola, roendo as unhas. Antes teve Aline Calisto, Enfeitiçado. E abrindo o bloco, você ouviu Mosquito, Quinhão. 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
2: Em Brasília, 11 horas.
3: Olá, bom dia a você ligado e ligada na Rede Senado de Rádio. Hoje é quinta-feira, 24 de setembro. Eu sou o Davi Warshavski. A partir de agora, com você. A programação musical é de Wilton Rodrigues. E a gente começa o bloco com Ana Rato.

0: Você ouviu Vanessa da Mata, Por Onde Ando Tenho Você, Skank, Vou Deixar, e abriu a sequência Ana Rato, Os Pingos da Chuva.
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0: Em Brasília, 11 e 11.
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13: Na sequência, Fagner.

Eu sou a que na vida não tem sorte. Sou a irmã do sonho e desta sorte. Sou a crucificada dolorida. Sombra de névoa tênue esvaecida. E que o destino amargo, triste e forte, impele brutalmente para a morte. Alma de luto sempre incompreendida.

0: Essa foi Kátia de França. Eu, antes Fagner, revelação.
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0: Em Brasília, 11h22.
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5: A maioridade penal aos 18 anos vigora no Brasil desde 1927, quando o presidente Washington Luiz assinou o Código de Menores. Antes disso, as crianças podiam ser levadas aos tribunais e às prisões a partir dos 9 anos. Em 1922, uma reforma do Código Penal subiu a maioridade para 14. O senador Alcindo Guanabara, defensor das crianças, discursou em 1917.
6: Precisamos salvar a infância abandonada e regenerar a adolescência que é delinquente por culpa da sociedade para transformar essas vítimas do crime em elementos úteis à sociedade.
5: O Código de Menores foi a primeira lei do Brasil de proteção da infância. É uma espécie de avô do atual Estatuto da Criança e do Adolescente.
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0: Fique agora com Ana Carolina.

0: Essa foi Maria Gadu, Oração ao Tempo. Antes, Tiago York, Coisa Linda. E abriu o bloco Ana Carolina, Compasso da Contradição. Você fica agora com o programa Curta Musical. Até já!
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5: Autor de grandes hits dos anos 1980, Vinícius Cantuária viveu diversas fases na carreira. O músico começou tocando bateria no final da década de 1960. Nascido em Manaus em 1951, Vinícius Cantuária cresceu no Rio de Janeiro e, ainda adolescente, assumiu as baquetas na banda de rock progressivo O Terço. O baterista integrou o grupo até o lançamento do segundo álbum em 1973 e, em seguida, partiu para se tornar um músico acompanhante profissional.
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5: Por volta de 1977, Vinícius Cantuária se uniu a outra banda da terra, grupo que acompanhou uma das fases mais cultuadas de Caetano Veloso. Vinícius o acompanhou como baterista até o disco Uns, de 1983.
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5: E foi Caetano quem gravou o primeiro sucesso de Vinícius Cantuária como compositor. Lua e Estrela se tornou o grande sucesso do disco Outras Palavras, lançado pelo Baiano em 1981. No ano seguinte, Vinícius Cantuária estreou em carreira solo, com um disco homônimo, que alcançou o topo das paradas com a música Coisa Linda.
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5: Em 1984, veio o terceiro álbum, chamado Sutis Diferenças, trazendo o maior sucesso do artista, a música Só Você, que transformou Vinícius Cantuária numa estrela do pop romântico e bombou mais uma vez em 1997, na versão de Fábio Júnior.

0: Com o sucesso veio a pressão do mercado, que queria mais hits dentro da mesma fórmula musical. Insatisfeito, Vinícius Cantuária deu mais uma guinada na carreira e se mudou para Nova York em 1994, onde rapidamente se integrou à cena musical local, gravando com nomes internacionais como Arthur Lindsay, David Byrne e Ryuichi Sakamoto.
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0: Nessa nova fase, o compositor abandonou as fórmulas da música pop e mergulhou na bossa nova, no jazz e na música experimental. Em uma série de discos muito elogiados pela crítica, Vinícius Cantuária se reinventou e passou a ser uma referência mundial na fusão de novas sonoridades com a música brasileira.

Agora vamos ouvir o maior sucesso de Vinícius Cantuária, a música Só Você, presente no disco Sutis Diferenças, lançado em 1984.

0: Acabamos de ouvir Vinícius Cantuária com a música Só Você, grande sucesso do multi-instrumentista e compositor em registro do disco Sutis Diferenças, de 1984.
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2: Em Brasília, 11h41.
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4: Estamos de volta com a programação musical de Wilton Rodrigues, abrindo a sequência Olodum e Baiana System.

0: Essa foi Márcia Castro. Ai, que saudade da Amélia. Antes, Caetano Veloso, Night of Ten. Raquel Reis, Lovezinho. E Olodum e Baiana System, Ginga Olodum.
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0: Em Brasília, 11:57.
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1: Em Brasília, 12:25.
2: Você fica agora com Adriana Calcanhoto.

0: Na Rádio Senado, você ouviu Ana Canhas, Fotografia 3x4. Ouviu também Chico César, Mulher Eu Sei. E Adriana Calcanhoto, Devolva-me.
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0: Em Brasília, 12:36.
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4: Agora, Ney Lopes, Projeto Coisa Fina e Guga Strutter.

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0: Esse foi Pretinho da Serrinha, Coisa de Pele. Antes, Alcione, Eu Vou Pra Lapa. E Ney Lopes, Projeto Coisa Fina e Guga Strutter, Retrato Cantado de um Amor.
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0: Em Brasília, meio-dia e 51. Preste atenção.

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6: Fique agora com Dominguinhos.

0: Você ouviu Marinês, Peba na Pimenta, e antes Dominguinhos, Lisbela.
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2: Uma ótima quinta-feira para você que ouve a Rádio Senado. Eu sou o Thiago Medeiros e apresento a você, a partir de agora, a programação musical de Josimar Fernandes. Vamos ouvir Marcelo D2.

0: Acabamos de ouvir Gilberto Gil, Toda Menina Baiana, Martinália, Ijexá, Marcelo D2, Castelo de um Quarto Só.
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5: Fique agora com Acabou La Tequila e João Donato.

0: Você ouviu João Bosco, Saudosa Maloca, Daniela Mercury, Oração da Mãe Menininha, Acabou La Tequila e João Donato, Tranquilo.
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0: Agora em Brasília, 1h27.
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0: Abrindo o bloco, Ana Rato.

0: Você ouviu Rita Lee, Saúde, Sérgio Brito, Epifania, Ana Rato, Ligado a Você.
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0: Agora em Brasília, 1h39.
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0: Abrindo mais um bloco musical, Zé Miguel Wisnik e Mônica Salmazo.

0: 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Beleza.
1: Encerrando mais um bloco musical, Bossa Cucanova e Trio Mocotó, Vai Levando. Zé Miguel Wisnik e Mônica Salmazo, Chorou e Riu.
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1: Agora em Brasília, 1h47. Na Rádio Senado você ouve Elis Regina.

0: Felicidade. Na Rádio Senado, ouvimos Moraes Moreira, Felicidade. Elis Regina, Velha Roupa Colorida.
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2: Senadores podem discutir concessão de rodovia federal entre Mato Grosso e Rondônia.
3: A concessão abrange 887 quilômetros de trechos das rodovias entre as cidades de Cuiabá, capital mato-grossense, e Vilhena, em Rondônia.
2: Lei aprovada pelo Senado regulamenta a psicopedagogia. Eu sou o Davi Warshavski e este é o Boletim.leg. O edital de concessão na BR-364 pode ser tema de auditoria no TCU e audiência pública no Senado. As informações com o repórter Pedro Pincer.
3: O senador Jaime Bagatoli, do PL de Rondônia, solicita uma audiência pública para discutir os termos técnicos e regulatórios, além da viabilidade econômico-financeira, de um edital de concessão da Rota AgroCentral. O edital, aprovado pela Agência Nacional de Transportes Terrestres no último dia 3, prevê um leilão em 17 de dezembro. A concessão abrange 887 quilômetros de trechos das rodovias entre as cidades de Cuiabá, capital mato-grossense, e Vilhena, em Rondônia.
4: Não podemos deixar que esse custo seja árduo sobre a população do norte do Brasil, sendo uma única rodovia federal saindo de Cuiabá até o Rio Branco do Acre.
3: O senador também apresentou um requerimento que solicita ao Tribunal de Contas da União uma auditoria sobre o processo licitatório do edital de concessão.
2: Uma nova ligação entre Brasil e Paraguai será parte do caminho que pretende aproximar o centro-oeste brasileiro dos portos. A ponte entre Porto Murtinho, em Mato Grosso do Sul, e Carmelo Peralta, no Paraguai, agora tem nome oficial. Repórter Henrique Nascimento.
5: Uma nova ligação entre o Brasil e o Paraguai passa a levar o nome de um dos defensores da integração entre os dois países. A ponte Heitor Miranda dos Santos liga Porto Murtinho, em Mato Grosso do Sul, a Carmelo Peralta, no Paraguai, e integra a rota bioceânica. O projeto, que deu origem à lei, foi relatado no Senado por Nelsinho Trade, do PSD de Mato Grosso do Sul. Ele destacou que a rota bioceânica pode diminuir a distância percorrida pelas exportações destinadas ao mercado asiático.
6: 8 mil quilômetros marítimos a menos, redução de até 40% no frete dos produtos que sairão desses países.
5: A ponte está em fase final de construção e a previsão é que seja inaugurada até o próximo ano.
2: A atividade de psicopedagogia foi regulamentada por lei com a definição das atribuições e dos deveres dos profissionais. Na Comissão de Assuntos Sociais, o relator foi o senador Stevenson Valentim, do Podemos, do Rio Grande do Norte. Ele defendeu a regulamentação.
7: A ausência de qualificação adequada na prática da atividade pode trazer sérios prejuízos ao desenvolvimento das pessoas atendidas.
2: Os cidadãos brasileiros vão eleger, no dia 4 de outubro, 1.059 deputados que atuarão nas assembleias legislativas e na Câmara Distrital do Distrito Federal.

0: Mas você sabe quais os papéis desses deputados? Ouça na reportagem de Rodrigo Rezende.
1: Os deputados estaduais e distritais são representantes da população nas assembleias legislativas de cada estado e na Câmara Legislativa, no caso do Distrito Federal. Uma vez eleitos, eles têm mandato de 4 anos. Todos esses deputados, 1.059 no total, colaboram na organização da administração estadual, como explica o consultor legislativo do Senado, Gilberto Guerzoni.
2: Os estados têm autonomia e legislam sobre uma série de temas, além da sua própria organização, segurança pública, saúde, educação, meio ambiente, cultura, além de aprovar as leis estaduais e distritais, né, no caso do Distrito Federal, os deputados estaduais e distritais também são responsáveis pela fiscalização dos governos.
1: Os deputados estaduais e distritais também votam o orçamento dos estados e do DF e propostas de leis de iniciativa dos governadores.
0: No dia 4 de outubro, o eleitor vai escolher também 2 senadores. É importante lembrar, não pode votar 2 vezes no mesmo candidato. E os 2 votos devem ser para candidatos ao Senado do Estado ou do Distrito Federal, onde o eleitor vota. Outras notícias estão disponíveis em senado.leg.br/rádio.
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0: Seguimos juntos na Rádio Senado, agora com a programação musical de Josimar Fernandes, abrindo a sequência Ney Matogrosso.

0: Esses foram Priscila Tossan, Criolo e Lucas Carlos, Libélulas. Antes, Tulipa Ruiz, Habilidades Extraordinárias. E Ney Matogrosso, Rua da Passagem.
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0: Em Brasília, 2h13.
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4: Você fica agora com Lucas Félix e Luci Alves.

0: Você ouviu Gal Costa e Gonzaguinha, Gosto do Amor. Antes, Lucas Félix e Lucia Alves, Lua e Estrela.
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0: Em Brasília, 2h28.
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6: O Conselho de Ética e Decoro Parlamentar do Senado é responsável por receber, analisar e investigar denúncias feitas contra os senadores. O Conselho é formado pelo Corregedor do Senado, por 15 membros titulares e por 15 suplentes que são eleitos para um mandato de 2 anos.
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7: Na Rádio Senado, você ouve agora Luana Carvalho e Bete Carvalho.

0: Jorge Salomão.
1: Esses foram Fernando Caneca e Martinália, Jeca Total. Antes, Rodrigo Campos, Isaac. E Luana Carvalho e Beth Carvalho, Visual.
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1: Em Brasília, 2h40.
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1: Na sequência, você ouve Vanessa da Mata.

0: Você ouviu Barão Vermelho e Cazuza, Sorte e Azar. Ouviu também Cássia Eller, O Segundo Sol, Beto Guedes, O Sal da Terra e Vanessa da Mata, Quem Irá Nos Proteger?
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0: Em Brasília, 2h58.
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3: Uma ótima quinta-feira para você. Esta é a Rádio Senado e por aqui seguimos com programação musical de Josimar Fernandes. Vamos ouvir Lineker e Tássia Reis.

0: Acabamos de ouvir Mosca, Que Beleza a Beleza, Francisco Elombre, Triste, Louca ou Má, Lineker e Tássia Reis, Diz Quanto Custa.
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2: Fique agora com Doris Monteiro.

0: Wilson Simonal, Samarina. Doris Monteiro, Maita.
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0: Agora, 13h25 em Brasília.
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3: A campanha da legalidade no Rio Grande do Sul impediu um golpe de Estado no país em 1961. 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
4: Numa das nossas maiores crises, só não enveredamos pelo caminho errôneo das soluções extralegais graças à atitude desassombrada de Brizola.
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0: Abrindo o bloco, Leila Pinheiro.

0: Você ouviu Dona Ivone Lara, A Cigana, Paulo César Pinheiro, Nomes de Favela, Leila Pinheiro, O Amor e Eu.
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4: Uma das marcas de Oswaldo Montenegro foi ter cantado Brasília como poucos. Apesar de não ter nascido na capital do país, o cantor e compositor adotou a cidade como sua e a homenageou em músicas como Léo e Bia, Pra Lá do Paranoá e Coisas de Brasília.
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4: Carioca do Grajaú, aos 7 anos, Oswaldo Montenegro se mudou com a família para a cidade mineira de São João del Rei, onde começou a tocar violão, se encantou com a música barroca das igrejas e teve contato com a tradição local das serestas.
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4: Mas foi em Brasília, para onde se mudou na adolescência, que o cantor e compositor, conhecido como Menestrel, deu os primeiros passos profissionais. Na capital federal, ele se familiarizou com festivais, grupos de teatro e com música erudita. Fez grandes amigos e parceiros musicais, realizou seus primeiros shows e resolveu viver de música. Decisão que o levou de volta ao Rio de Janeiro.
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4: No Rio, a carreira de Oswaldo deslanchou. Enquanto lançava as primeiras gravações, ele participou com êxito de alguns festivais, estourando com a música Bandolins, classificada em terceiro lugar no Festival da TV Tupi de 1979.
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4: Hoje, Oswaldo Montenegro contabiliza mais de 40 discos lançados, entre álbuns, gravações de shows, trilhas sonoras para teatro, balé e cinema. Além, é claro, de alguns sucessos como Drops de Hortelã, Intuição, Travessuras e A Lista.
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4: E o currículo do cantor e compositor impressiona também em outras áreas artísticas. Ele escreveu e dirigiu mais de uma dezena de espetáculos musicais para o teatro. Entre eles, João Sem Nome, Veja Você Brasília, Os Menestréis, Cristal e A Dança dos Signos.
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4: Um dos musicais mais lembrados é Léo e Bia, inspirado na canção de 1979 e montada em 1984, que depois ainda deu origem ao filme de mesmo nome, escrito, dirigido e lançado por Oswaldo Montenegro em 2010. Aliás, o cinema foi outra frente em que ele se destacou, tendo escrito e dirigido outros 3 longas-metragens, Solidões, O Perfume da Memória e A Chave do Vale Encantado.
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4: Agora ficaremos com o maior sucesso do músico, presente na trilha sonora da novela O Salvador da Pátria, de 1989. Oswaldo Montenegro, com Lua e Flor.

0: Acabamos de ouvir Oswaldo Montenegro com Lua e Flor, composição dele.
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3: Em Brasília, 3h49.
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0: Foi em 1894 que os brasileiros votaram para presidente pela primeira vez. O vencedor foi o senador Prudente de Moraes. As eleições eram bem diferentes de hoje. O eleitor podia escrever qualquer nome na cédula, qualquer nome mesmo. Nada menos do que 200 homens foram votados na primeira eleição. Desses, quase 120 tiveram um voto só. Foi gente que votou em si própria ou quis homenagear algum amigo. Quem também teve voto em 1894 foi o senador Rui Barbosa. E ele, até morrer, seria votado em todas as eleições presidenciais, embora tenha se candidatado mesmo só duas vezes.
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2: Abrindo mais um bloco musical, Ivete Sangalo, Zé Ricardo, Bide e Fernando.

0: Encerrando mais um bloco musical, Carlinhos Brown, Crendice, Ivete Sangalo, Zé Ricardo, Bid e Fernando Nunes, Lilás.
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1: Morei na roça há muito tempo atrás. Eu acredito, mas eu peço a palavra para lembrar que, segundo o bom uso da gramática, ou você morou na roça há muito tempo, ou você morou na roça muito tempo atrás. Como nessa frase o há do verbo haver já indica passado, se você usar o atrás na mesma expressão, fica sendo uma redundância, igual a subir para cima ou descer para baixo. Use há muito tempo ou então muito tempo atrás. Vale lembrar que existe também o há para futuro, que é a preposição de uma letra só e não o verbo haver. Assim, vou viajar daqui a 2 dias.
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3: Em Brasília, 4 horas e 1 minuto. Uma ótima quinta-feira para você que ouve a Rádio Senado. Por aqui seguimos com programação musical de Josimar Fernandes. Vamos ouvir Dominguinhos.

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8: Eu irei fazer assim.
9: Faça como achar melhor, mas eu peço a palavra para lembrar que neste caso de futuro, a norma culta nos dá duas opções: farei ou vou fazer. Usar o futuro do presente do indicativo com dois verbos é válido, mas aí o verbo auxiliar ir fica no presente e o verbo principal no infinitivo. Vou fazer, vou dormir, vou cantar. Muita gente acha mais bonito, mais chique, colocar o verbo auxiliar no futuro nessa construção. Só que isso é considerado inadequado pelas gramáticas. Então, sempre prefira vou fazer, vai fazer.
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10: Fique agora com Kiko Dinucci e Paula Sanches.

0: Encerramos o bloco com Roberta Sá, Giro, Eduardo Gudim e Notícias do Brasil, Quem Chega Atrasado, Kiko Dinucci e Paula Sanches, Perua.
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0: Em Brasília, são 4h24.
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0: Ouvimos Baby do Brasil, Ele Mexe Comigo, Jorge Benjor, W Brasil, Luciana Mello, A Vida Continua.
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0: Em Brasília, 4h39.
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4: Tomara que esse investimento seja mesmo assertivo. Boa sorte no investimento, mas eu peço a palavra para lembrar que os dicionários ensinam que assertivo não tem nada a ver com acerto. Tanto que assertivo é com SS e acerto é com C. A semelhança é apenas fonética. Na verdade, assertivo significa categórico, definitivo, convincente. Vem da palavra asserção, também com SS, que quer dizer afirmação. Em resumo, assertivo indica somente firmeza numa declaração. Por isso, qualquer investimento pode até ser acertado, mas não é assertivo.
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0: Abrindo mais um bloco musical, Walter Franco.

0: Encerrando mais um bloco musical, Emanuele Araújo, Farinha do Desprezo. Walter Franco, Feito Gente.
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0: Em Brasília, 4h50.
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2: Na Rádio Senado você ouve Marques de Castro.

0: Na Rádio Senado, ouvimos Paula Lima, Pacto com Baco, Max de Castro, Sonho de Verão.
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2: Em Brasília, pontualmente, 5 horas.
3: Olá, boa tarde. Esta é a Rádio Senado e eu sou Regina Pinheiro. A programação musical é de Josimar Fernandes. Começamos com Márcia Castro.

Nesse bloco, você ouviu Marcelo Genesi, Laura Lavieri, Felicidade, Lucas Santana, Partículas de Amor e também

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10: Na sequência, Tim Maia.

0: Você ouviu, Zizi Posse, O Amor Vem Pra Cada Um, antes Tim Maia, Imunização Racional.
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2: Em Brasília, 5h24.
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0: Abrindo bloco, Xande de Pilares.

0: Ouvimos Emicida e Caetano Veloso, Baiana, Beth Carvalho, O Sol Nascerá e ainda Xande de Pilares, Muito Romântico.
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2: Em Brasília, 5h35.
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2: Vou protocolar esse pedido de empréstimo junto ao banco. Ok, boa sorte com o pedido de empréstimo. Mas eu peço a palavra para recomendar que você protocole esse pedido de empréstimo no banco, para evitar um vício de linguagem condenado pelas gramáticas. É que, pela norma culta, junto a quer dizer perto de, próximo a,

0: ao lado de. Então, junto ao banco pode ser uma clínica veterinária, por exemplo, ou um açougue, ou uma padaria. E nesses lugares, geralmente, eles não dão empréstimo. Mas você pode estacionar o seu carro numa vaga junto ao banco. Aí está tudo certo.
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2: Na sequência, Vanderléia.

0: Acabamos de ouvir Adriana Calcanhotto, Eu Viva Sorrir, Itamar Assunção e Isca de Polícia, Nega Música. Também tivemos Vanderléia, Back in Bahia.
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2: 5h48 em Brasília.
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6: O Brasil criou a primeira lei contra o racismo por causa de um escândalo envolvendo uma americana em São Paulo. 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
0: 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Abrindo bloco, Tiago Oliveira.

0: Na Rádio Senado, você ouviu o som dos Paralamas do sucesso Óculos, Tiei Alexandre Carlos Isqueiro Azul. A primeira foi Tiago Oliveira Esotérico.
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2: Em Brasília, pontualmente, 6 horas.
0: Excelente começo de noite para você que acompanha aqui a nossa programação na Rádio Senado. Obrigada pela sintonia. Eu sou Regina Pinheiro, na seleção musical de Josimar Fernandes, a gente ouve Cibele.

0: Fechando blocos, era Duncan, Beleza Fácil, Castelo Branco, Necessidade e também Cybele, Esplendor.
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2: Seis e onze em Brasília.
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2: Em 1984, os brasileiros pediram uma eleição direta para presidente nas diretas já. Mas a ditadura não permitiu o voto popular no ano seguinte. O senador governista Dinarte Maris argumentou:
3: mudar a regra do jogo a esta altura, quando já estamos em campanha, representa um golpe de Estado.
2: Com o voto direto, a ditadura temia perder o controle e não eleger um presidente conservador. No colégio eleitoral, não haveria esse risco. A eleição de 1985 foi mesmo indireta, mas a pressão popular abriu caminho para a redemocratização, com a vitória de Tancredo Neves no colégio eleitoral.
4: 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Agora você ouve Danilo Caymmi.

0: Ouvimos Ivan Lins e Romero Lobambo, Easy Going, Rosa Passos, Seduzir. Tivemos também Danilo Caymmi, O Bem e o Mal.
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2: Em Brasília, 6h27.

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5: Fique agora com Jussara Marçal e Russo Passapusso.

0: Esse foi Luiz Gonzaga, Baião de São Sebastião, Natasha Falcão, Solidão. Tivemos antes Jussara Marçal e Russo Passapusso, Cala a Boca, Menino.
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2: Em Brasília, 6h40.
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0: Ouça agora Lenine.

0: Ouvimos Maíra Freitas, Maracatu, Nação do Amor. Antes, Lenine, Já Que Sou Brasileiro.
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2: Em Brasília, 6h50.
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0: Na Rádio Senado, João Penck e seus miquinhos amestrados.

0: Você ouviu Dulce Quental, Caleidoscópio e também João Penck e seus miquinhos amestrados, Lágrimas de Crocodilo. 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Boa noite.
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3: Olá, boa noite.
4: Boa noite para você que nos acompanha em todo o país.
3: Quinta-feira, 24 de setembro de 2026.
4: Vamos aos destaques do dia.
3: Segurança pública.
4: Operação investiga suspeita de ocultação de patrimônio e lavagem de dinheiro na compra de distribuidora de combustíveis. Luana Karen.
5: O objetivo da operação é desvendar a utilização de estruturas complexas de lavagem de dinheiro e ocultação de patrimônio no setor de combustíveis.
3: Tráfico de pessoas é crime.
4: E você sabe como identificar e combater esse tipo de ação?
3: Conversamos sobre o assunto com o diretor de migrações do Ministério da Justiça e Segurança Pública, Victor Semple.
4: Ele fez um alerta para formas de aliciamento, sinais de risco e medidas de prevenção e proteção.
6: É sempre bom a gente desconfiar daquela oferta de emprego no exterior, sem maiores detalhes, aquela questão do dinheiro fácil, né? Não existe dinheiro fácil.
3: Memória do Brasil ganha vida com a recuperação de imagens históricas.
4: Cinemateca abre as portas do passado e permite a visita pela internet. Gabriela Noronha.
7: Pesquisadores estão digitalizando mais de 180 mil rolos de telereportagens e cinejornais da TV Tupi, a primeira emissora de televisão do país.
3: Hoje, na apresentação da Voz do Brasil, eu, Mariana Jungmann e Luciano Seixas.
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3: Foi deflagrada hoje mais uma fase da Operação Carbono Oculto.
4: O objetivo é investigar conexões financeiras e estruturas utilizadas para crimes de lavagem de dinheiro ligados ao setor de combustíveis.
3: Estão sendo cumpridos mandados de busca e apreensão em 7 estados do país.
5: A terceira fase da Operação Carbono Oculto cumpriu mandados de busca e apreensão em endereços vinculados a 13 pessoas físicas e 19 pessoas jurídicas em São Paulo, Espírito Santo, Goiás, Mato Grosso, Minas Gerais, Rio de Janeiro e Santa Catarina. O objetivo da operação é desvendar a utilização de estruturas complexas de lavagem de dinheiro e ocultação de patrimônio no setor de combustíveis. Entre os alvos estão uma usina na sucroalcooleira do interior de São Paulo, além de empresas do sistema financeiro, as fintechs, fundos de investimento, escritórios de advocacia, bancos, empresas de fachada, administradoras de recursos e uma das maiores distribuidoras de combustíveis do país. O superintendente substituto da Receita Federal em São Paulo, Cláudio Ferrer, detalhou o esquema.
8: A gente tem uma operação que foi a aquisição de uma distribuidora na ordem de 100 milhões de reais. Só que para essa aquisição dessa distribuidora, primeiro houve uma aquisição de uma usina sucroalcooleira. Para aquisição dessa usina,

0: você teve a estruturação de fundos de investimento. Em resumo, é uma estrutura extremamente complexa. A gente está falando aí pelo menos de umas 6, 7 camadas de estruturas de fundos de investimento até chegar nessa aquisição.
1: O ministro da Fazenda, Dario Durigan, comentou sobre os desafios da Operação Carbono Oculto e a necessidade de um trabalho coordenado entre os órgãos de inteligência para fazer frente ao crime organizado.
2: As entidades do sistema financeiro têm a obrigação de informar para as autoridades, seja para o Banco Central, seja para a Receita, movimentações estranhas. Se essa informação não chega, você dificulta a autoridade. Então, o que nós estamos vendo é que muitas fintechs, muitos bancos, muitas administradoras não só deixam de fazer a comunicação devida para as autoridades, como foram capturadas, estão a serviço do crime organizado. Portanto, a dificuldade de elucidação, ela exige que nós tenhamos coordenação entre os vários órgãos de inteligência, porque senão a gente não consegue.
1: Ao longo de 5 anos, a organização criminosa teria movimentado 11 bilhões e 600 milhões de reais entre lavagem de dinheiro e ocultação de patrimônio. Cláudio Ferrer, da Receita Federal, destacou que as investigações continuam.
0: Enquanto a gente não conseguir debelar dentro do mercado de combustíveis essas estruturas, a investigação não vai parar. O desafio do Estado brasileiro é conseguir sanear esse mercado financeiro para que o crime organizado não consiga crescer e aí nós consigamos efetivamente asfixiar essa economia do crime.
1: A primeira fase da Operação Carbono Oculto foi deflagrada em agosto de 2025 pela Receita Federal, pelo Ministério Público de São Paulo e pela Polícia Federal, com foco em adulteração de combustíveis. A segunda fase aconteceu em maio deste ano, já com foco na movimentação financeira das fintechs. Reportagem Luana Karen.
3: Mais de 1.300 páginas e perfis usados para divulgar plataformas de apostas irregulares foram retirados do Facebook e do Instagram.
4: A medida foi determinada pelo Ministério da Justiça e Segurança Pública depois que o Laboratório de Operações Cibernéticas apontou páginas nessas redes sociais usadas para divulgar propagandas, vídeos e links de plataformas de apostas.
3: O objetivo é impedir que as redes sociais sejam usadas para atrair novos usuários para sites de apostas que funcionam de forma irregular.
4: As investigações continuam para identificar os responsáveis pelos perfis e encontrar outros canais usados para divulgação de plataformas irregulares.
3: Esta semana é marcada pela luta contra o tráfico de mulheres e crianças, que foi comemorado ontem.
4: Esses dois grupos respondem atualmente pela maior parte das pessoas que são vítimas desse tipo de crime no Brasil.
3: Camboja e países da Europa estão entre os principais destinos e a exploração sexual está entre as maiores finalidades do tráfico.
4: Apesar disso, homens também podem ser aliciados e enviados ao exterior para trabalhos forçados, especialmente em centros de produção de golpes cibernéticos.
3: Nós conversamos com o diretor de migrações do Ministério da Justiça e Segurança Pública, Vitor Semple, sobre os protocolos adotados pelas autoridades brasileiras e o plano nacional para coibir o tráfico de pessoas. Acompanhe.
4: Diretor, bem-vindo à Voz do Brasil. Obrigado. Prazer ter o senhor conosco aqui. Importante a gente começar, então, essa entrevista explicando para o nosso ouvinte o que, que é tráfico de pessoas, o que, que configura esse crime.
5: Olha, boa tarde, obrigado Mariana, Luciano aí pela oportunidade, né? O tráfico de pessoas, ele está tipificado lá no nosso Código Penal, né? No artigo 149A. É, ele é identificado como caracterizado no ato de recrutar, aliciar, transportar, transferir ou até manter sob cárcere uma pessoa, né, para fins de violência, para fins de exploração, para fins de redução à condição análoga à de escravo, para fins de exploração sexual e sempre mediante alguma fraude, né, algum abuso, alguma coação, justamente para reduzir essa pessoa, né, à finalidade da exploração.
3: Quais são os sinais que as pessoas devem estar atentas para identificar um possível aliciamento para o tráfico?
5: Olha, o tráfico, ele pode parecer, né, uma coisa de novela, né, como a gente brinca, mas ele está muito próximo da nossa realidade, né? Então é sempre bom a gente desconfiar daquela oferta de emprego, né, no exterior, sem maiores detalhes, aquela questão do dinheiro fácil. Né? Não existe dinheiro fácil, a gente sabe disso, né?
3: O governo federal tem um plano nacional de enfrentamento ao tráfico de pessoas, né? Que tipo de ações estão previstas nesse plano?
5: A gente sabe, né, que o tráfico de pessoas, como um crime bastante

0: complexo, ele exige uma resposta que não seja de um órgão só, né? Ele exige uma resposta bastante coordenada, né? Então, nós contamos no Plano Nacional com 5 eixos de atuação, né? Desde da prevenção, né? Ou seja, a gente tentar reprimir essas ofertas, né? Desde que a pessoa recebe a oferta, ela já vai saber que ali não é uma oferta interessante, né? Que ela desconfie daquela oferta, né? Então, a prevenção ao crime, desde a responsabilização dos perpetradores desse crime, né? Então, o Estado brasileiro atuando em conjunto para prevenir o crime, responsabilizar o criminoso, se eventualmente o crime ocorrer, mas também prestar uma assistência digna à vítima, né? A vítima de tráfico de pessoas, muitas vezes ela não é reconhecida como vítima, né? Então ela tem que ter também a informação adequada, a informação segura, para que ela, uma vez submetida a esse tipo de exploração, ela se reconheça como vítima e o Estado também dê conta de atender essa pessoa e reintegrá-la na sociedade.
1: Pois é, existe inclusive um protocolo, né, para atender as vítimas brasileiras que possam estar nessa situação no exterior. O que prevê esse protocolo?
0: Então, o protocolo, ele é um verdadeiro manual, né? É um passo a passo para todas as autoridades envolvidas nessa cadeia, né, de combate ao tráfico de pessoas, para, uma vez identificando uma vítima brasileira de tráfico no exterior, a gente saber exatamente o que cada agente público tem que fazer, né? Então, isso vai desde a identificação da vítima, o resgate, eventualmente, que é feito no exterior, naquele local, né? Assistência consular, né? O que isso quer dizer? As embaixadas do Brasil no exterior, os consulados do Brasil no exterior, eles prestam um serviço para essa pessoa brasileira identificada como vítima. Então, portanto, o resgate, a vinda dela para o Brasil e até mesmo como eu falei, a reintegração dessa pessoa na sociedade. Ou seja, se ela vai precisar de um atendimento de saúde, se ela vai precisar de um atendimento de assistência social, eventualmente essa pessoa ficou um tempo considerável fora do Brasil e ela precisa ser reintegrada em programas sociais, por exemplo, né? O Cade Único, o BPC, o Bolsa Família. Então, esse protocolo, ele pega toda essa cadeia, desde a identificação da vítima até a plena reinserção dessa pessoa na sociedade brasileira.
2: Quais são os destinos mais comuns de pessoas traficadas do Brasil e para quais finalidades?
0: A gente tem avançado muito na produção e de dados e na identificação desses casos. Então, em 2025, a gente identificou o Camboja como principal destino de vítimas brasileiras de tráfico de pessoas. E também uma diferença em relação a 2024 que a gente observou para o ano passado foi que a exploração sexual passou a ser a principal finalidade dos casos identificados. A gente toma muito cuidado, né, quando vai lidar com esses dados, porque, como eu falei, é um crime de difícil identificação, que envolve uma série de instituições, seja federais, seja estaduais, seja internacionais. Então a gente tem que ter muito cuidado com esses dados, porque eventualmente uma tendência pode até mesmo significar que a gente não está observando o fenômeno como um todo, né? Então, dizer que a exploração sexual e que as mulheres se tornaram as principais vítimas em 2025 não quer dizer que a gente não tenha homens que sempre representaram a maioria das vítimas desse crime, não estejam também sendo submetidas a condições análogas à escravidão. Então, a gente sempre tem que entender o fenômeno como um todo, né? E nesse aspecto, o Camboja foi o principal destino, seguido por Israel e Itália. Os países da Europa, principalmente, Itália, Bélgica, Suíça, são muito identificados. Se a gente tivesse que apontar o perfil de uma vítima brasileira, seria uma mulher brasileira que é explorada, levada até esses países para fins de exploração sexual. E também nós temos crianças, né? A gente chega nos casos identificados em 2025, e 15 a 20% de crianças e adolescentes. Então, também um sinal de alerta aí muito grande para brasileiros sendo aliciados principalmente por redes sociais, né? Aplicativos de mensagens, né? WhatsApp, Discord,
1: Telegram. Adoção, geralmente, para adoção ilegal? Para crianças?
0: Na verdade, para todas as finalidades. A gente

A gente observou, tá? Desde o trabalho infantil até mesmo a exploração sexual de crianças e adolescentes. Então, as crianças representando, né, como quase um quarto das vítimas identificadas no ano passado, é para todas as finalidades. Não existe apenas uma finalidade de adoção ilegal.

0: vendo tráfico de estrangeiros para o nosso país, deve procurar os canais da Polícia Federal.
1: Ou, em qualquer caso, ligar para a Polícia Civil do seu estado, pelo 190.
0: Acordo de livre comércio entre o Mercosul e a Associação Europeia de Livre Comércio, a EFTA, formada por Suíça, Noruega, Islândia e Liechtenstein, começa a entrar em vigor no Brasil a partir de 1º de outubro.
1: O decreto que oficializa o acordo foi publicado no Diário Oficial da União. Para o Brasil e a Islândia, as novas regras começam a valer em 1º de outubro. Já para Brasil e Noruega, a aplicação começa em 1º de novembro.
0: O acordo prevê novas condições de acesso para produtos sul-americanos nos países membros, com eliminação e redução de tarifas e regimes específicos de exportação.
1: Para apoiar empresas e setores produtivos com o novo acordo, o Ministério do Desenvolvimento, Indústria, Comércio e Serviços construiu um painel de dados interativo.
0: A ferramenta reúne informações sobre o comércio do Brasil com os quatro países da EFTA, para facilitar o acesso a novas oportunidades de exportação e as vantagens tarifárias oferecidas para os seus produtos.
1: A plataforma está disponível em gov.br/mdic, na aba Comex Vis.
0: A Companhia Nacional de Abastecimento divulgou nesta quinta-feira o terceiro levantamento da safra de café de 2026.
1: O estudo mostra um cenário de crescimento da produção, influenciado pela entrada de novas áreas em produção, pelo uso de tecnologias e por condições climáticas mais favoráveis.
2: A estimativa é de colher 67 milhões e 600 mil sacas de café na safra 2026, que já tem 99% da área colhida. Os dados são do terceiro levantamento da Conab, a Companhia Nacional de Abastecimento, divulgados nesta quinta-feira. O estudo também aponta que a área em produção é estimada em 1 milhão 950 mil hectares, segundo o gerente de acompanhamento de safras da Conab, Fabiano Vasconcelos, o resultado é influenciado pela entrada de novas áreas em produção, pelo maior uso de tecnologias e insumos e pelas condições climáticas mais favoráveis.
3: Isso aí é fruto de tecnologia, fruto de incremento, fruto de investimento dos produtores rurais, e esse manejo, de certa forma, tem melhorado as produtividades médias da cultura, e a gente acaba percebendo isso também ao longo da série histórica.
2: O destaque da safra é o café arábica, que representa cerca de 70% da produção nacional. A colheita está estimada em 48 milhões e 200 mil sacas. Minas Gerais é o maior produtor da variedade. Nas exportações, o Brasil embarcou em agosto 3 milhões e 800 mil sacas de café de 60 quilos, segundo a Conab. No acumulado de janeiro a agosto, foram exportadas 24 milhões e 600 mil sacas de 60 quilos. Reportagem Luciana Colares de Holanda.
0: A descoberta feita por jovens quilombolas de Pernambuco pode mudar a realidade das casas de farinha no Nordeste.
1: O descarte de um resíduo tóxico chamado manipoeira ganhou uma solução sustentável e criativa.
0: Usando cascas de uma fruta comum na região, a pinha, também conhecida como fruta do conde, estudantes criaram um filtro capaz de manter o solo livre de contaminação do resíduo.
1: A inovação foi destaque em diversas premiações, incluindo a última edição do Prêmio Jovem Cientista.
0: Os detalhes você acompanha agora no quadro Ciência na Prática.
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5: O que parecia ser apenas água descartada na produção de farinha de mandioca, na verdade escondia um líquido altamente poluente. Foi observando a própria comunidade que uma jovem cientista resolveu agir para transformar um problema em solução.
6: Meu nome é Beatriz Vitória da Silva, eu venci o Prêmio Jovem Cientista, venci também em primeiro lugar o Prêmio Mercosul da Ciência e da Tecnologia, e atualmente eu estou fazendo faculdade em Economia pela UFCG aqui em Campina Grande. A gente viu que nas casas de farinha tinha um problema invisível, que é o descarte inadequado da manipoeira. No processo de prensagem, depois que eles fazem a farinha, é descartado um líquido chamado manipoeira. Ela chega a ser 25 vezes mais poluente que um esgoto doméstico.
5: Para descontaminar o solo e melhorar a saúde da comunidade, Beatriz e sua equipe foram investigar o que a própria natureza local oferecia.

0: A resposta estava nas cascas descartadas de uma fruta muito consumida no quilombo, a pinha, também conhecida como fruta do conde.
1: Observando a realidade, você encontra as cascas jogadas no chão. A gente pegou as cascas da pinha, levamos para o laboratório. A gente viu que a farinha das cascas de pinha, ela tem propriedades porosas. Então a gente fez o filtro a partir das cascas de pinha, fazendo a farinha e o carvão ativado. E logo em seguida a gente fez alguns testes que apresentou resultados bastante positivos.
0: O projeto, batizado de Filtropinha, rendeu prêmios nacionais e internacionais e já está mudando de forma permanente a estrutura do quilombo.
1: A gente viu que o filtro, ele realmente tem uma eficácia. Graças à premiação, a gente conseguiu dar continuidade ao Filtropinha. A gente conseguiu, de uma certa forma, resolver o problema da manipoeira. E a gente não está só ajudando a comunidade. A gente está ajudando a nossa futura geração.
0: Acompanhe a pesquisa na página do Prêmio Jovem Cientista. E esse foi o Ciência na Prática, com produção de Warby Calil e edição de Edinaldo Júnior. E nosso encontro com o Saber Científico volta na próxima semana. Até lá.
2: Já pensou em assistir momentos históricos da televisão e do cinema brasileiro no celular ou no computador?
3: A Cinemateca Brasileira disponibiliza repositório digital de arquivos para consulta pública.
2: O trabalho integra a Rede Nacional de Acervos Audiovisuais, coordenada pelo Ministério da Cultura.
3: Instituições públicas e privadas podem aderir ao programa para manter viva a memória cultural do país.
4: Senhoras e senhores telespectadores da televisão Tupi, registramos as primeiras palavras do presidente senhor Jânio Quadros.
5: Registros como esses, que narram eventos marcantes da história do Brasil e do mundo, estão disponíveis no site da Cinemateca Brasileira, graças ao trabalho de pesquisadores que estão catalogando e digitalizando mais de 180 mil rolos de telereportagens e cinejornais da TV Tupi, a primeira emissora de televisão do país. Coordenado pelo historiador e professor da Universidade de São Paulo, Eduardo Moretim, o projeto tem o objetivo de manter vivas as mais de 200 horas de material televisivo.
6: É um projeto que procura colocar de novo em circulação parte desses 180 mil telereportagens da TV Tupi. A preservação, ela precisa estar vinculada à difusão pública.
5: O acervo audiovisual da Cinemateca Brasileira inclui cerca de 250 mil rolos de filmes e mais de 1 milhão de documentos. A instituição hoje faz parte da Rede Nacional de Arquivos Audiovisuais, uma iniciativa coordenada pela Secretaria do Audiovisual do Ministério da Cultura. A rede reúne órgãos públicos e privados para cuidar da memória cultural do país. Daniela Leda, coordenadora de gestão e contratos da Cinemateca Brasileira, explica que a rede busca fortalecer iniciativas de salvaguarda dos acervos.
7: A Rede Nacional de Arquivos Audiovisuais, ela foi criada para realmente fortalecer esse conjunto de políticas públicas de preservação audiovisual.
5: O processo de adesão começa com o envio de documentação pela plataforma gov.br. Em seguida, é realizada uma análise técnica do acervo, como detalha a coordenadora de gestão e contratos da Cinemateca Brasileira, Daniela Leda.
7: Ao aderir à rede, a instituição se compromete a manter os dados atualizados de acervo, a colaborar com o Inventário Nacional de Bens Culturais Audiovisuais, e também a adotar e disseminar boas práticas de preservação, descrição e acesso daquele acervo.
5: Segundo o historiador e professor da Universidade de São Paulo, Eduardo Moretim, esses acervos contribuem para construir a memória e também para consolidar a pesquisa histórica e audiovisual.
6: Sem essas imagens, nós não temos essa memória e os pesquisadores não podem, a partir da existência dessas imagens, reconstruir o sentido desse passado.
5: O Banco de Conteúdos Culturais disponibiliza, além de cinejornais e telereportagens, filmes históricos na íntegra, como a obra É Com Esse Que Eu Vou, de 1948.
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5: Aquelas instituições que aderirem à rede passam a ter divulgação institucional e do acervo no portal Filme Cultura. E qualquer cidadão pode revisitar o passado por imagens na página da Cinemateca Brasileira no endereço cinemateca.org.br. Reportagem Gabriela Noronha.
2: Já estou Estão abertas as inscrições.

0: Inscrições para o programa de capacitação em construção industrializada.
1: Realizado pelo Ministério do Desenvolvimento, Indústria, Comércio e Serviços, o curso prepara profissionais para planejar e implementar soluções inovadoras e sustentáveis em obras de infraestrutura.
0: A capacitação gratuita é voltada a gestores públicos e privados, profissionais da construção civil e estudantes.
1: A inscrição pode ser feita por meio da plataforma da Escola Nacional de Administração Pública, no endereço escolavirtual.gov.br.
0: E essas foram as notícias do governo federal.
1: Fique agora com as notícias do Poder Judiciário e do Congresso Nacional. Boa noite.
0: Boa noite para você e até amanhã.
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4: Relator determina que Polícia Federal investigue possíveis irregularidades na atuação da CVM no caso Master.
5: STJ define que banco pode encerrar conta corrente de forma unilateral.
4: TSE mantém indeferida candidatura de Arruda ao governo do Distrito Federal.
5: Boa noite, eu sou Arthur Filho.
4: E eu sou Walter Lima.
5: O ministro do Supremo Tribunal Federal, Flávio Dino, determinou que a Polícia Federal abra investigação sobre possíveis crimes e interferências indevidas na atuação da Comissão de Valores Mobiliários, a CVM, no caso do Banco Master.
4: A decisão considera um relatório que apontou fragilidades estruturais na autarquia e falhas na apuração de denúncia sobre possíveis irregularidades relacionadas ao banco. No relatório, resultado de uma auditoria, o grupo de trabalho da CVM identificou falhas de divulgação de informações em 73% dos 314 processos relacionados ao grupo econômico, deficiência de compliance em 32%.
5: Bancos podem encerrar conta corrente de forma unilateral.
4: E para o STJ, isso não significa violação ao Código de Defesa do Consumidor. Fátima Uchoa.
6: O entendimento do STJ foi firmado em recurso repetitivo e por isso deve ser seguido pelo judiciário de todo o país. Segundo o relator ministro Humberto Martins, a discussão surgiu porque o Código de Defesa do Consumidor considera abusiva a recusa do fornecedor em prestar serviços ou vender produtos a quem esteja disposto a pagar. Mas ele observou que a própria norma prevê exceção para intermediações reguladas por leis especiais, o que abrange a legislação das instituições financeiras e as normas do Conselho Monetário Nacional. Para o ministro, a regra legal se refere à recusa em contratar antes do começo da relação de consumo, diferente de uma conta já contratada.
5: Justiça do Trabalho de Minas Gerais considera discriminatória dispensa de jovem aprendiz grávida com TDAH.
4: Ela foi demitida por suposto desempenho insuficiente. Samantha Flor.
7: A justiça concluiu que não houve uma avaliação objetiva que comprovasse desempenho insuficiente. A aprendiz tinha média 8,43 nas atividades teóricas e não recebeu o acompanhamento adequado no desempenho das funções. A dispensa foi anulada e as empresas foram condenadas a pagar cerca de R$10.700 por danos morais. Como ela estava grávida, também terá direito à indenização referente à estabilidade gestacional.
5: Por 5-2, o Tribunal Superior Eleitoral, TSE, confirmou hoje, quinta-feira, decisão do Tribunal Regional Eleitoral do Distrito Federal, o TREDF, que indeferiu o registro de candidatura de José Roberto Arruda, do PSD, na disputa ao cargo de governador do Distrito Federal nas eleições gerais deste ano.
4: A maioria dos ministros acompanhou o voto do relator, ministro Dias Toffoli, determinando a imediata comunicação da decisão ao Tribunal Regional Eleitoral para cessar a condição sub júdice de José Roberto Arruda na disputa pelo governo do Distrito Federal.
5: Com a decisão, a candidatura de Arruda também não pode mais receber os fundos eleitoral e partidário, e ele deve cessar a campanha, inclusive as inserções no rádio e na TV e a participação em debates.
4: José Roberto Arruda permanece inelegível devido às sucessivas condenações em segunda instância por

0: ato doloso de improbidade administrativa.
1: Ministério Público Federal consegue na justiça a construção de escola indígena em Amarante do Maranhão.
0: A nova escola substitui a antiga unidade que funcionava em condições precárias e não tinha estrutura adequada para atender aos estudantes indígenas. Vanessa Pereira.
2: A nova escola atende os estudantes indígenas da aldeia Guaruru, na terra indígena Arariboia, em Amarante do Maranhão. A obra foi realizada após a ação do MPF, ajuizada em 2023, que apontou as condições precárias da antiga unidade, onde faltavam estrutura e até carteiras para os estudantes. Em vez de reformar o prédio, o governo do Maranhão construiu uma nova escola, concluída em 2025 e já em funcionamento. Na sentença, a justiça reconheceu o cumprimento da obrigação e determinou que a manutenção do prédio ficará a cargo do Estado.
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1: A você uma boa noite.
0: E até amanhã.
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5: Eu sou Humberto Pinheiro e estes são os destaques de hoje do Jornal do Senado, que começa agora. Senado analisa proposta que atualiza serviço Disque Idoso. Projeto dá prioridade a iniciativas voltadas ao esporte feminino. Lei garante continuidade de recursos para projetos de combate ao câncer. Boa noite. O projeto que busca atualizar o programa Disque Idoso, criado em 2007, pode ser analisado pelos senadores. O objetivo é ampliar a prevenção a maus tratos, o acesso à informação e aos direitos. Mais detalhes com o repórter César Mendes.
6: De autoria do senador Paulo Paim, do PT do Rio Grande do Sul, o texto muda o nome do programa Disque Idoso para Disque Pessoa Idosa e amplia as suas funções, já que além de receber denúncias de maus tratos e violência, passará a oferecer também informações sobre direitos, acesso a benefícios, programas governamentais e serviços públicos. Paim explicou que o atendimento será feito dentro do atual Disque 100, serviço gratuito focado no atendimento a grupos vulneráveis, sem a necessidade de criar uma nova central telefônica. Segundo ele, a proteção da pessoa idosa vai além do combate à violência.
7: Amplia os serviços oferecidos, colocando a pessoa, seus direitos e sua dignidade no centro da política pública.
6: A proposta busca ainda fortalecer a articulação entre os órgãos de assistência social, saúde, segurança pública, Ministério Público, Defensoria Pública e Conselhos de Direitos.
5: O Senado pode votar uma proposta que permite o uso da renúncia fiscal de empresas e pessoas físicas no incentivo ao esporte para priorizar projetos voltados ao esporte feminino e destina, no mínimo, 10% dos valores a essas iniciativas. Repórter Lana Dias.
8: Em audiência pública na Comissão de Esporte, a senadora Tereza Leitão, do PT de Pernambuco, relatou a desigualdade no setor, algo que a proposta busca combater.
9: Não é porque a gente compete mulheres com mulheres, mas é porque você, comparando o que o futebol oferece aos homens com o que o futebol oferece às mulheres, com o que o futebol oferece, o voleibol oferece aos homens, com o que o voleibol oferece às mulheres, em termos de condições de prática esportiva.
8: A proposta prevê limite máximo de valores por proponente, critérios de distribuição regional, equilíbrio entre modalidades esportivas e critérios de alternância ou limitação de acesso a tratamento prioritário para evitar concentração excessiva.
5: Uma nova lei aprovada pelo Senado e sancionada pelo Executivo garante até 2031 a continuidade do incentivo fiscal para empresas que destinam recursos a projetos de combate ao câncer e de atenção à pessoa com deficiência. A reportagem é de Yasmin Rodrigues.
10: A proposta chegou ao Senado depois de passar pela Câmara dos Deputados e foi analisada em regime de urgência pelo plenário. A relatoria ficou com a senadora Mara Gabrilli, do PSD.

0: de São Paulo, que defendeu a manutenção do mecanismo como forma de dar previsibilidade às instituições que dependem desses recursos.
1: A prorrogação garantirá a possibilidade de que organizações da sociedade civil sem fins lucrativos, como por exemplo as APAES, o GRAAC, que é o Grupo de Apoio à Adolescente e à Criança com Câncer, por exemplo, e centros especializados em reabilitação e hospitais do SUS, tenham previsibilidade orçamentária para atendimento e pesquisas.
0: O Pronon e o Pronas PCD permitem que recursos privados sejam direcionados a projetos previamente aprovados pelo Ministério da Saúde. O primeiro é voltado à prevenção e ao tratamento do câncer. O segundo apoia ações de prevenção e reabilitação de pessoas com deficiência.
2: Também foi sancionada pela Presidência da República a lei aprovada pelo Senado que institui o Programa Institucional de Bolsa de Iniciação à Docência, PIBID, como política de Estado. A norma estabelece objetivos, modalidades de bolsas e regras para o programa de formação inicial de professores da educação básica. A reportagem é de Pedro Pincer.
3: A nova regra estabelece que o PIBID será desenvolvido no Ministério da Educação e na CAPES, em parceria com instituições de ensino superior e redes públicas de educação básica. As ações de formação poderão ser voltadas às diferentes etapas e modalidades da educação básica. Isso inclui educação do campo, escolar indígena, escolar quilombola, especial, bilíngue de surdos e de jovens e adultos. A relatora, senadora Damaris Alves, do Republicanos do Distrito Federal, destacou a importância da iniciativa.
4: É certo que o fortalecimento da docência por meio do PIBID é um instrumento direto e hábil para assegurar a qualidade do ensino. O programa pode contribuir com a realização do princípio constitucional de valorização dos profissionais da educação. Deste modo, o PIBID atua diretamente na raiz dessa valorização.
3: Foi vetado o artigo que tratava das despesas do programa. O dispositivo previa que elas seriam custeadas por dotações orçamentárias destinadas anualmente ao MEC e à CAPES e proibia a redução dos valores das bolsas e o contingenciamento das despesas do programa.
2: 38% das mulheres com deficiência no país já sofreram algum tipo de violência doméstica. Foi o que revelou uma pesquisa inédita do Senado. As vítimas ainda enfrentam o despreparo dos agentes públicos na hora da denúncia. Repórter Patrícia Oliveira.
5: 83% das mulheres com deficiência vítimas de violência doméstica não denunciam o agressor, porque na maioria das vezes se trata de um marido ou parceiro de quem dependem economicamente. Os dados apresentados em uma audiência pública na Comissão de Direitos Humanos também apontaram que apenas 31% dessas vítimas buscam uma delegacia especializada e ainda enfrentam barreiras físicas e dificuldades no atendimento, como destacou a vice-presidente do Instituto Maria da Penha, Regina Célia Barbosa.
6: Ou por ignorância, ou por negligência, ou por falta de sensibilidade a sua condição de deficiência.
5: De acordo com a pesquisa, mulheres com deficiência estão mais expostas à violência sexual e financeira. Para Priscila Celares, do Ministério dos Direitos Humanos e da Cidadania, os novos dados poderão embasar mais iniciativas governamentais.
7: E com isso conseguir desenvolver e articular políticas públicas que sejam mais específicas.
5: A pesquisa feita pelo Instituto Data Senado e o Observatório da Mulher contra a Violência é a primeira da série histórica iniciada em 2005 a destacar especificamente a realidade das mulheres com deficiência.
8: Eleições 2026.
2: Os brasileiros vão eleger no dia 4 de outubro 1.059 deputados que vão atuar nas assembleias legislativas e na Câmara Distrital do Distrito Federal. Mas você sabe quais os papéis desses deputados? Confira na reportagem de Rodrigo Rezende.
9: Os deputados estaduais e distritais são representantes da população nas assembleias legislativas de cada estado e na Câmara Legislativa, no caso do Distrito Federal. Uma vez eleitos, eles têm mandato de 4 anos. Todos esses deputados, 1.059 no total, colaboram na organização da administração estadual, como explica o consultor legislativo do Senado, Gilberto Guerzoni.
10: O Brasil é uma república federativa, então os estados

0: têm autonomia e legislam sobre uma série de temas, além da sua própria organização, segurança pública, saúde, educação, meio ambiente, cultura, além de aprovar as leis estaduais e distritais, né? No caso do Distrito Federal, os deputados estaduais e distritais também são responsáveis pela fiscalização dos governos, né? Do governo do estado e do governo do Distrito Federal.
1: Para exercer essa fiscalização, os deputados podem solicitar informações a órgãos públicos, convocar autoridades para prestar esclarecimentos e criar comissões parlamentares de inquérito, as CPIs. Os deputados estaduais e distritais também votam o orçamento dos estados e do DF e propostas de leis de iniciativa dos governadores. No caso do Distrito Federal, há uma particularidade. Como o DF não possui municípios, os deputados distritais tratam tanto de temas de competência estadual quanto de assuntos que em outras partes do país seriam discutidos por vereadores.
2: Com trabalhos técnicos de Eliseu Caires, o Jornal do Senado fica por aqui. Acompanhe agora as notícias da Câmara dos Deputados. Boa noite e até amanhã.
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4: Plenário pode aumentar folga remunerada do trabalhador que doar sangue.
5: Projeto estende auxílio acompanhante a todos os tipos de aposentadoria.
4: Comissão estabelece parâmetros para acervos de livros em salas de aula.
5: Boa noite. Estudantes de 4 a 11 anos de idade poderão contar com acervo de livros nas salas de aula. A ideia é incentivar a formação de jovens leitores, como informa a repórter Mônica Tati.
6: Proposta aprovada pela Comissão de Educação da Câmara dos Deputados prevê que as salas de aula da pré-escola e dos anos iniciais do ensino fundamental tenham um acervo de livros. O texto insere o dispositivo na Lei das Bibliotecas. O acervo seria formado por livros paradidáticos e de literatura infantil, destinados ao uso de alunos e professores. O deputado Tarcísio Mota, do PSOL do Rio de Janeiro, que leu o parecer do relator, o deputado Pedro Kizai, do PT de Santa Catarina, destaca que o projeto fortalece o Sistema Nacional de Bibliotecas Escolares e é essencial para formar novos leitores.
7: Nós temos, infelizmente, caído o número de leitores na sociedade brasileira. E nós sabemos que o livro é uma janela para o mundo, é a possibilidade de ampliar os nossos horizontes. E quando isso é feito desde o início, na pré-escola, isso é decisivo, não só para aquela criança poder adquirir mais hábitos de leitura, ampliar os seus horizontes, mas para que a própria educação funcione. Nós temos evidências científicas que demonstram que em famílias onde há crianças leitoras, essas crianças aprendem mais, aprendem melhor, têm, portanto, sucesso no fluxo escolar.
6: O projeto, que prevê a formação de acervos de livros nas salas de aula para crianças de 4 a 11 anos, aguarda a apreciação da Comissão de Constituição e Justiça. Se for aprovado, pode seguir direto para o Senado. Da Rádio Câmara de Brasília, Mônica Tati.
3: Saúde.
4: Luiz Tibeto Avante, de Minas Gerais, apresentou projeto para viabilizar no SUS o uso experimental da polilaminina em pacientes com lesões recentes na medula ou paralisias causadas por traumas. Ele explica que o tratamento vai depender de indicação médica e autorização dos órgãos competentes.
5: Luiz Tibeto aponta que a polilaminina é estudada pelo potencial de regenerar fibras nervosas lesionadas. A proposta do congressista dá prioridade a pacientes da rede pública com lesão medular aguda, que deverão ser acompanhados por equipe especializada durante a pesquisa.
4: Gustinho Ribeiro, do PP de Sergipe, apresentou o projeto que cria regras especiais para a renegociação de dívidas de pessoas acometidas por doenças crônicas incapacitantes. Para ter acesso ao benefício, é preciso comprovar o impacto dos custos do tratamento ou a perda da capacidade financeira causada pela doença.
5: Pelo texto de Gustinho Ribeiro, a conciliação prevê mais prazo para pagamento, redução de juros e parcelamento da dívida. Segundo ele, a medida busca proteger pacientes em situação de vulnerabilidade e evitar que o superendividamento comprometa o tratamento de saúde.
4: Marcos Soares, do PSDB do Rio de Janeiro, propõe a criação do Programa Nacional de Educação Cosmética e Cuidado com a Pele nas escolas.

0: escolas. A iniciativa prevê ações dos Ministérios da Educação e da Saúde sobre higiene, proteção solar e cuidados com a pele.
1: Marcos Soares explica que o objetivo é promover campanhas de conscientização para combater a desinformação sobre rotinas de beleza. O parlamentar argumenta que a proposta pode ajudar a prevenir danos causados pelo uso inadequado de cosméticos.
2: Segurança Pública.
0: Comissão da Câmara aprovou o programa de atendimento a vulneráveis vítimas de estupro com o objetivo de humanizar o acolhimento e garantir a coleta de provas contra o agressor. Saiba mais sobre o assunto na reportagem de Maria Neves.
3: A Comissão de Segurança Pública da Câmara dos Deputados aprovou o projeto que institui um modelo nacional de atendimento humanizado e de coleta de provas para casos de estupro de vulnerável, chamado Ação Protetiva 360 Graus. Pela proposta, estados e municípios que aderirem ao programa terão de criar núcleos de atendimento humanizado e multidisciplinar às vítimas. Na versão aprovada, o relator deputado Paulo Bilinski, do PL Paulista, prevê que as autoridades deverão realizar a coleta de provas imediatamente, ainda no local de acolhimento. De acordo com o parlamentar, a literatura forense estima que a janela máxima de preservação dos vestígios é de até 72 horas a partir da agressão. A proposta também estabelece o prazo máximo de 30 dias para a emissão dos laudos periciais. Esse prazo poderá ser prorrogado por igual período, mas somente com justificativa técnica fundamentada. O texto original do deputado delegado da Cunha, do União de São Paulo, prevê somente a emissão de laudos dentro dos prazos legais. Delegado da Cunha afirma que a criação do programa é importante principalmente porque a maior parte dos abusos sexuais de vulneráveis ocorre dentro de casa e o agressor quase sempre permanece impune.
4: A Ação Protetiva 360 tem por objetivo proteger crianças e adolescentes do crime chamado estupro de vulnerável. É o estupro praticado contra menores de 14 anos que acontece na maioria das vezes dentro de casa. Outro dado assustador é que a grande maioria das vítimas tem de 4 a 8 anos. E outro dado alarmante: em 80% dos casos, o estuprador é inocentado por falta de prova material, falta de DNA.
3: De acordo com o delegado da Cunha, iniciativa semelhante ao programa proposto já foi adotada na Baixada Santista, em São Paulo, e dobrou o número de condenações de agressores sexuais de vulneráveis. Pela legislação, além de menores de 14 anos, são consideradas vulneráveis pessoas que não têm discernimento ou não podem oferecer resistência ao estupro, devido a alguma doença ou neurodivergência, por exemplo. O texto aprovado estabelece também quem pode acionar os núcleos de atendimento no caso de suspeita de estupro de vulnerável. Além da própria vítima e de familiares, estão na lista profissionais de saúde ou de assistência social e integrantes do conselho tutelar. Além disso, a versão do relator, delegado Paulo Bilinski, prevê que quando o pai, a mãe ou o responsável legal for suspeito do crime, a justiça poderá autorizar a coleta de material biológico. Segundo o deputado, a medida evita que o próprio agressor impeça a preservação dos vestígios criminais. Ainda de acordo com a proposta, sempre que houver suspeita, o núcleo de acolhimento da vítima vulnerável deverá comunicar à autoridade policial competente em no máximo 12 horas. Delegado Paulo Bilinski argumenta que a comunicação estabelece o elo entre o programa de atendimento e o sistema de persecução penal. Sem ela, afirma que o fluxo de atendimento poderia funcionar integralmente, sem jamais levar à responsabilização do agressor. A proposta que institui um modelo nacional de atendimento humanizado e de coleta de provas para casos de estupro de vulnerável ainda será analisada por 3 comissões da Câmara. Se aprovada em todas, poderá seguir para análise do Senado. Da Rádio Câmara de Brasília, Maria Neves.
1: Projeto de Cezinha de Madureira, do PL de São Paulo, prevê a ampliação para 12 meses do prazo para apresentar queixa em infrações praticadas contra crianças, adolescentes e idosos. A proposta altera a legislação para dobrar o tempo atualmente concedido às vítimas ou a seus responsáveis.
0: Cezinha de Madureira argumenta que o período de 6 meses é insuficiente para que famílias ou idosos processem o trauma emocional e formalizem denúncias. Ele ressalta que o ajuste alinha a legislação à ampliação do prazo já concedido a mulheres vítimas de violência doméstica.
1: Como estratégia de prevenção e enfrentamento à violência, Antônio Carlos Rodrigues, do Podemos de São Paulo, quer ampliar a autonomia financeira das mulheres. Projeto apresentado pelo deputado prevê qualificação profissional, acesso a crédito e incentivo ao empreendedorismo feminino.
0: Antônio Carlos Rodrigues ressalta que o projeto dá prioridade para mulheres vítimas de violência doméstica em situação de vulnerabilidade ou responsáveis pelo sustento da família. Ele afirma que o acesso ao trabalho e à renda podem ajudar essas mulheres a romper relações abusivas.
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2: Trabalho.
1: Pedro Westphalen, do PP do Rio Grande do Sul, apoia projeto que permite o aproveitamento de médicos, dentistas, farmacêuticos e veterinários pelas forças policiais estaduais. O relator defende o redirecionamento de profissionais dispensados por excesso de contingente nas Forças Armadas.
0: Pedro Westphalen avalia que a cooperação entre União e Estados fortalece o atendimento médico dos agentes de segurança. Na visão do parlamentar, a medida amplia a capacidade de resposta do Estado em emergências sanitárias e calamidades, sem gerar custo extra às Forças Armadas.
1: Projeto de Davi Soares, do Podemos de São Paulo, reduz para 35 horas semanais a jornada máxima de trabalho dos professores da educação básica. O texto estabelece ainda que a nova regra se aplica tanto ao ensino público quanto às escolas privadas sem redução salarial.
0: Davi Soares sustenta que a sobrecarga de tarefas como correção de provas e planejamento de aulas tem provocado a síndrome de burnout entre os docentes. Para o congressista, a redução da jornada ajuda a preservar a saúde dos trabalhadores e melhorar a qualidade do ensino.
1: Celso Sabino, do PDT do Pará, quer estender o direito ao abono salarial aos empregados domésticos. A proposta garante o pagamento do benefício aos trabalhadores da categoria que tenham atuado por pelo menos 30 dias no ano base e recebam remuneração mensal dentro dos limites legais.
0: Celso Sabino argumenta que a medida corrige uma distorção histórica na legislação que hoje nega o benefício à classe por ausência de contribuição do empregador físico ao PIS. Ele ressalta que o custeio será feito com recursos do Fundo de Amparo ao Trabalhador, sem gerar novos encargos aos contratantes.
2: Votação.
1: O plenário da Câmara pode votar projeto que aumenta de 1 para 2 dias a folga remunerada do trabalhador que doar sangue. O repórter Antônio Vital tem os detalhes.
7: Pode ser votado a qualquer momento no plenário da Câmara projeto que aumenta de 1 para 2 dias por ano o direito do trabalhador faltar ao serviço para doar sangue. De acordo com a proposta, o empregado poderá deixar de comparecer ao serviço 1 dia a cada 6 meses, sem desconto no salário, desde que comprove a doação. O autor do projeto, o deputado Dr. Luizinho, do PP do Rio de Janeiro, disse que ampliar o incentivo é uma medida de baixo custo e elevado impacto. Ele justificou a proposta como necessária para manter os estoques seguros e regulares, já que uma folga por ano não é mais suficiente para atender a demanda diante do aumento da população.
8: Quando a gente permite que um trabalhador, uma vez no ano, faça a doação de sangue e possa se ausentar do trabalho, a gente tinha uma população brasileira. Hoje nós temos mais presentes que o dobro da população. E a cada dia, o número de acidentes com motocicletas, acidentes nas estradas, leva no aumento da necessidade de captação de sangue. Permitirá

0: Tá certamente, presidente, que a gente quase dobre a nossa capacidade de captação de sangue no Brasil.
1: De acordo com o Ministério da Saúde, o Brasil necessita, em média, de 5 mil bolsas de sangue por dia para atender a necessidade. E os hemocentros enfrentam oscilações periódicas abaixo da média, principalmente em períodos de feriados prolongados e férias escolares, quando diminui o número de doadores. O projeto ganhou regime de urgência, o que permite que seja votado diretamente no plenário da Câmara, sem passar pela análise das comissões permanentes da Casa. A urgência foi aprovada de maneira simbólica, sem votos contrários, e foi defendida por deputados de vários partidos, como Cabo Gilberto Silva, do PL da Paraíba. Ele destacou a necessidade de aumentar o número de doadores.
2: A questão das doações de sangue, às vezes no Brasil, reduz o ritmo, e sobretudo nas questões de festejos com vários acidentes, e os bancos de sangue precisam estar sempre prontos para atender a demanda da sociedade.
1: A manutenção de estoques de sangue é essencial ao funcionamento do Sistema Único de Saúde, o SUS, já que ele é usado em procedimentos de urgência e emergência, cirurgias de média e alta complexidade, tratamentos de câncer, doenças hematológicas e atendimentos obstétricos. Ainda não há data para votação no plenário da Câmara do projeto que aumenta de 1 para 2 dias por ano o direito do trabalhador faltar ao serviço para doar sangue. Da Rádio Câmara, de Brasília, Antônio Vital.
3: Economia.
4: Permitir que cuidadores de pessoas com deficiência empreendam com um MEI sem a perda imediata do benefício de prestação continuada é o objetivo do projeto de Rafael Prudente, do MDB do Distrito Federal. O texto prevê um período de transição de 2 anos em que rendimentos de até 2 salários mínimos não entram no cálculo do benefício.
5: Rafael Prudente argumenta que a iniciativa estimula a formalização das famílias sem comprometer o amparo social. O parlamentar defende ainda a garantia de restabelecimento simplificado do auxílio caso o empreendimento do cuidador feche.
4: Professor Alcides, do PSDB de Goiás, propõe criar o Programa Nacional de Geração Distribuída com Créditos de Carbono para conectar pequenos e médios geradores de energia renovável ao mercado voluntário de emissões.
5: Professor Alcides explica que a medida preenche uma lacuna entre o marco legal da geração distribuída e o sistema brasileiro de comércio de emissões. Para ele, a unificação possibilita a geração de renda extra para famílias e produtores rurais, além de estimular novos investimentos em fontes limpas no país.
3: Transportes.
4: Comissão aprova a proposta que permite grupos considerados mais vulneráveis desembarcar fora do ponto de ônibus durante a noite, como explica a repórter Paula Bittar.
6: A Comissão de Constituição e Justiça da Câmara aprovou um projeto de lei que permite a mulheres, pessoas idosas, pessoas com deficiência ou mobilidade reduzida escolher o local de desembarque dos veículos de transporte coletivo urbano no período entre as 8 da noite e as 5 da manhã, respeitado o trajeto da linha. De acordo com o texto aprovado, o motorista deve observar as condições de segurança ao parar para o desembarque. O relator, deputado Áureo Ribeiro, do Solidariedade do Rio de Janeiro, descartou a possibilidade de a proposta ser discriminatória com relação a homens não idosos, tendo em vista que o objetivo é proteger as pessoas mais vulneráveis, não se tratando de discriminação sem justo motivo.
7: É uma medida que pode fazer uma diferença muito importante na rotina de quem depende do transporte coletivo, especialmente mulheres, idosos e pessoas que precisam caminhar por trajetos escuros ou considerados inseguros até chegar à sua casa. A proposta busca dar mais proteção e flexibilidade, permitindo que o passageiro possa desembarcar em um local mais próximo e seguro, respeitando as condições de circulação e segurança do transporte.
6: A proposta que permite a mulheres e pessoas idosas com deficiência ou mobilidade reduzida escolher o local de desembarque dos veículos de transporte coletivo urbano no período entre as 8 da noite e as 5 da manhã pode seguir agora para a análise do Senado, a menos que haja recurso para votação antes pelo plenário da Câmara. Da Rádio Câmara de Brasília, Paula Bittar.
3: Cultura.
5: Capitão Augusto, do PL de São Paulo, defende a criação do Programa Nacional de Proteção e Resiliência da Atividade Circense, chamado de Circo Seguro. Segundo o deputado, o objetivo é garantir apoio financeiro para reparar estruturas e equipamentos de circos destruídos por intempéries.
3: Pelo projeto de Capitão Augusto, o programa vai subsidiar a contratação de seguros e oferecer financiamentos com juros reduzidos para circos de pequeno

0: O porte. Para o parlamentar, a medida preserva uma tradição cultural e protege a renda de centenas de famílias.
1: Homenagem.
2: Dimas Fabiano, do PP de Minas Gerais, sugere a inscrição do nome de Francisco de Paula Vitor, o Padre Vitor, no livro dos heróis e heroínas da pátria. O deputado argumenta que o homenageado superou o preconceito e a pobreza para se tornar um dos religiosos mais venerados do estado.
0: Dimas Fabiano exalta a atuação do Padre Vitor na educação e no acolhimento dos mais necessitados na cidade de Três Pontas. O parlamentar considera o Beato um símbolo nacional de fé, resistência e solidariedade.
2: Termina agora o jornal Câmara dos Deputados, produzido pela Rádio Câmara, com trabalhos técnicos de Wellington Telles e apresentação de Val Monteiro e Luciana Vieira. Uma boa noite para você.
0: A Voz do Brasil está de volta amanhã. Boa noite.
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0: Em Brasília, pontualmente, 8 horas.
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0: Ótima noite para você, ouvinte da Rádio Senado. Obrigada pela sintonia. Eu sou Regina Pinheiro e ficamos com a programação musical de Carlos Andrade, abrindo bloco de Djavan e Cassiano.

0: Você ouviu Claudinho e Buchecha, Quero Te Encontrar, antes de Djavan e Cassiano, Coleção.
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2: Agora em Brasília, 8:09.
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3: Morei na roça há muito tempo atrás. Eu acredito, mas eu peço a palavra para lembrar que, segundo o bom uso da gramática, ou você morou na roça há muito tempo, ou você morou na roça muito tempo atrás. Como nessa frase o "há" do verbo haver já indica passado, se você usar o "atrás" na mesma expressão, fica sendo uma redundância, igual a subir para cima ou descer para baixo. Use "há muito tempo" ou então "muito tempo atrás". Vale lembrar que existe também o "há" para futuro, que é a preposição de uma letra só e não o verbo haver. Assim, vou viajar daqui a 2 dias.
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4: Na sequência, Tereza Cristina e Grupo Semente.

0: Fechando o bloco, Beth Carvalho, Apesar de Você, Ivan Lins e Ferrugem, Deixa Eu Viver. A primeira foi Tereza Cristina e Grupo Semente, Coisas do Mundo, Minha Nega.
1: A atividade de psicopedagogia recebeu regulamentação em lei. O texto detalha as atribuições e os deveres dos profissionais. Repórter Lana Dias.
2: De acordo com a nova lei de regulamentação, é papel do profissional da psicopedagogia atuar na intervenção com enfoque no indivíduo, nas instituições e nos grupos nos contextos da educação e da saúde, identificar, compreender e analisar os problemas no processo de aprendizagem, fazer pesquisa, prevenção e avaliação, utilizando métodos e técnicas próprias da profissão. O Poder Executivo vetou o artigo que limitava quem poderia exercer a atividade de psicopedagogia. O projeto aprovado pelo Congresso permitia o exercício por graduados em psicopedagogia, psicologia, pedagogia, licenciatura ou fonoaudiologia com especialização na área. Esse ponto havia sido defendido pelo relator na Comissão de Assuntos Sociais, o senador Stevenson Valentim, do Podemos do Rio Grande do Norte.
3: O campo de atuação da atividade é voltado à identificação e à intervenção em dificuldades de aprendizado, lidando com crianças, adolescentes e adultos, muitas vezes em situação de vulnerabilidade. Nesse contexto, a ausência de qualificação adequada na prática da atividade pode trazer sérios prejuízos ao desenvolvimento das pessoas atendidas.
2: Na avaliação

0: Do Poder Executivo, restringir a atividade a alguns profissionais prejudicaria pessoas habilitadas a atuar no processo de aprendizagem, o que poderia diminuir a oferta de atendimento nas redes de educação e de saúde. O veto será analisado pelos senadores e deputados. A lei ainda diz que é dever do psicopedagogo manter sigilo sobre os fatos conhecidos em razão da atividade. A exceção é o compartilhamento com outros profissionais envolvidos no atendimento, desde que o cliente autorize. Caso contrário, ele estará sujeito a sanções por violação de segredo profissional.
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2: Em Brasília, 8h25.
3: Fique agora com Andréa Bujanra.

0: Esse foi o som do grupo Barão Vermelho, Puro Êxtase. Patufu Ando Meio Desligado e ainda Andréa Bujanra, Saiba.
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5: Água de Beber é um dos grandes sucessos da bossa nova e já foi regravada inúmeras vezes desde que foi lançada no início dos anos 1960. Mas poucos conhecem a história por trás da música de Tom Jobim e Vinícius de Moraes.
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5: Em 1959, a construção de Brasília seguia a todo vapor. Durante o dia, o presidente Juscelino Kubitschek era presença constante nos canteiros de obra. À noite, ele descansava e se distraía nas rodas de seresta do Catetinho, o Palácio de Tábuas, que servia como residência oficial provisória do chefe do Poder Executivo.
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5: Com a proximidade da inauguração da nova capital em 1960, JK decidiu convidar para uma temporada no Catetinho Tom Jobim e Vinícius de Moraes, que já eram famosos no Rio de Janeiro como autores dos primeiros sucessos da bossa nova.
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5: A dupla de compositores ficou por 10 dias no Catetinho, mergulhada na paisagem do Cerrado e da cidade em construção, com a missão de compor a Sinfonia da Alvorada, uma peça musical que deveria ser executada na inauguração da capital em 1960.
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5: Imersos na mata ao redor do Catetinho, Tom e Vinícius, certa noite, perceberam o barulho da água de um riacho. E ao questionarem um vigia sobre o que seria aquilo, ouviram como resposta: você não sabe, não? É aqui que tem água de beber, camará.
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5: Camará ou camarada era como os trabalhadores chamavam os hóspedes do Catetinho na época. E essa foi a inspiração para Água de Beber, considerado o primeiro sucesso composto na nova capital, antes mesmo da inauguração de Brasília.
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5: A música estreou em álbum na voz de Isaura Garcia em 1961, poucos meses depois de ser lançada por Vinícius em compacto. Água de Beber se tornou um grande sucesso mundial, sendo gravada por Astrud Gilberto, Sérgio Mendes, Frank Sinatra e muitos outros.

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1: Bem mais tarde, já no fim dos anos 1970, Tom e Vinícius, que apreciavam um bom copo de uísque, inventaram uma nova versão para a história. Segundo eles, a água da letra era, na verdade, a aquavit, uma água ardente popular nos países nórdicos. É o cantor e violonista João Bosco quem conta a história.
2: Vinícius, certa vez, disse: água de beber não é essa água aqui. Eu entendi que ele estava querendo dizer que só podia cantar o Água de Beber dele, do Tom Jobim, quem tivesse tomado a água dessa canção. E a água dessa canção chama-se Aquavit. Eu gravei esse samba agora porque eu tomei essa aguardente há um tempo atrás, lá em Ilhéus.
1: Agora ficaremos com a música Água de Beber, na versão original de 1961. Uma composição de Tom Jobim com letra e voz de Vinícius de Moraes.

0: Acabamos de ouvir Vinícius de Moraes na versão original de Água de Beber, lançada pelo cantor e poeta em 1961.
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3: Agora em Brasília, 8h43.
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0: Essa foi Mônica Salmazo, Menina Amanhã de Manhã, e do Lobo Trenzinho do Caipira, e também Maria Bethânia, Lapa Santa.
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0: Em Brasília, 8h57.
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7: Foi em 1894 que os brasileiros votaram para presidente pela primeira vez. O vencedor foi o senador Prudente de Moraes. As eleições eram bem diferentes de hoje. O eleitor podia escrever qualquer nome na cédula. Qualquer nome mesmo. Nada menos do que 200 homens foram votados na primeira eleição. Desses, quase 120 tiveram um voto só. Foi gente que votou em si própria ou quis homenagear algum amigo. Quem também teve voto em 1894 foi o senador Rui Barbosa. E ele, até morrer, seria votado em todas as eleições presidenciais, embora tenha se candidatado mesmo só duas vezes.
0: 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Em Brasília, pontualmente, 9 horas.
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9: Eu sou o Thiago Medeiros e você ouve agora as